0: Eu posso provar.
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2: Felipe Barão,

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2: Magníficos.

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0: Obrigado, Xande.
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0: que tá bem. Aí, tá bem?
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0: Obrigado, meu amigo. Que
1: junto,
0: é isso?
1: Tamo junto.
0: Que é isso? Que honra, sem palavras.
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1: Vamos cantar junto, juntinho com o coração.

0: Tamo junto, moleque.
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0: legal, moçada.
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2: De senhor. Tá com saudade, né?

0: aquele satélite.
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0: Você tá doido.
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0: eu bebo cerveja.
1: Bom também.
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5: Ha ha ha!

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1: O refrão é com vocês, tá?
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0: Nessa se acertou, hein?
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1: Agradecei o Senhor porque é bom. Amados irmãos e ouvintes, bom dia. Que a paz do nosso Senhor Jesus Cristo, o amor de Maria, esteja no coração de cada um e cada uma neste dia. Queremos assim iniciar com toda a paz e toda a alegria a mais um programa Momento de Meditação. Por isso iniciamos em nome do Pai, do Filho e do Espírito Santo. Amém. Que a graça do Pai, o amor do Filho e a comunhão do Espírito Santo esteja com cada um de nós neste dia, nesta manhã. Eu mesmo, o Adson, é uma alegria, um prazer estar mais uma vez aqui para levar a palavra de Deus, o melhor da música católica, até o seu coração. Queridos amados irmãos e ouvintes, quero partilhar o salmo do dia, salmo 106. Testemunho histórico da fraqueza do povo. Aleluia, celebre Javé porque ele é bom, porque eterno é seu amor. Quem poderá falar das proezas de Javé e fazer compreender todo o seu louvor? Feliz que observa o direito e pratica a justiça em todo o tempo. Javé, lembra-te de mim, por amor ao teu povo, visita-me com a tua salvação, para que eu possa ver a bondade dos teus eleitos, me alegre com euforia do teu povo e me glorie com tua herança. Nós pecamos com nossos pais, temos cometido maldades e impiedades. Nossos pais no Egito não compreenderam tuas maravilhas, não se lembraram do teu grande amor e se rebelaram contra o Altíssimo junto ao Mar Vermelho. Mas ele salvou por causa do seu nome. Para manifestar suas proezas, ele ameaçou o Mar Vermelho e ele secou. Ele os fez andar pelas profundezas como se anda no deserto, salvos da mão do adversário, resgatando-os da mão do inimigo. As águas encobriram seus agressores e deles ninguém sobreviveu. Então acreditaram na sua palavra e cantaram seu louvor. Depressa esqueceram as obras dele, não esperaram por seu conselho. No deserto foram avarentos em seus caprichos, desafiaram a Deus em suas andanças pelo deserto. Ele lhe deu tudo o que havia pedido, mas enviou uma cólica que lhes definhou a vida. Tiveram inveja de Moisés no acampamento e de Arão, o santo de Javé. Então a terra se abriu e tragou Datã e encobriu o grupo de Abirã. Acendeu-se o fogo contra o grupo dele e uma chama consumiu os ímpios. Em Horebe, eles fabricaram um bezerro e adoraram um objeto de fundição. Eles trocaram sua glória pela imagem de um touro que come capim. Esqueceram Deus que o salvou, que fez grandes coisas no Egito. Esqueceram Deus que salvou e que fez grandes coisas no Egito, maravilhas na terra de Cã, coisas de intimidade junto ao Mar Vermelho. Ele pensava exterminá-los, se não fosse Moisés, seu escolhido, ter intercedido diante dele, na fenda da rocha, para lhe conter a ira destruidora. Eles desprezaram uma terra invejável, não deram crédito à palavra dele. Murmuraram dentro de suas tendas e não escutaram a voz de Javé. Ele então levantou contra eles para deixá-los morrer no deserto. Atiraram a descendência dele no meio das nações, dispersando entre diferentes regiões, e uniram-se mais tarde com Baal de Fegor e comeram sacrifícios feitos a divindades mortas. Com sua conduta provocaram a Deus, e uma praga irrompeu entre eles. Mas levantou e fez justiça.

e acabou-se a praga. Tais fatos lhe foram atribuídos como justiça de geração em geração para sempre. Em seguida, eles provocaram junto às águas de

como Javé lhe havia falado. Pelo contrário, aparentavam-se com as nações e aprenderam os seus costumes. Amém e aleluia. Meus amados, salmo do dia, salmo 106, agradecer ao Senhor porque é bom. Então que possamos agradecer a esse Deus. Ele é bom toda hora, todo tempo. Por isso, louve e agradeça ao nosso Pai neste dia, nesta manhã. Que o Senhor possa nos fortalecer ainda mais nesta manhã de sexta-feira. Que pedimos assim as bênçãos do nosso Senhor Jesus Cristo. E até aqui o Senhor tem nos dado força, sabedoria e coragem para levar essa palavra de Deus até o seu coração. Por isso, louve sempre, agradeça, independente de qualquer coisa. Agradeça esse Deus poderoso, esse Deus que faz maravilhas todos os dias em nossas vidas. E o anjo do Senhor anunciou a Maria, ela concebeu do Espírito Santo. Ave Maria, cheia de graça, o Senhor é convosco. Bendita sois vós entre as mulheres, bendito é o fruto do vosso ventre, Jesus. Santa Maria, Mãe de Deus, rogai por nós, pecadores, agora e na hora de nossa morte. Amém. Eis aqui a serva do Senhor, faça em mim segundo a vossa palavra. Ave Maria, cheia de graça, o Senhor é convosco. Bendita sois vós entre as mulheres, bendito é o fruto do vosso ventre, Jesus. Santa Maria, Mãe de Deus, rogai por nós, pecadores, agora e na hora de nossa morte. Amém. E o Verbo se fez carne e habitou entre nós. Ave Maria, cheia de graça, o Senhor é convosco. Bendita sois vós entre as mulheres, bendito é o fruto do vosso ventre, Jesus. Santa Maria, Mãe de Deus, rogai por nós, pecadores, agora e na hora de nossa morte. Amém. Rogai por nós, Santa Mãe de Deus, para que sejamos dignos das promessas de Cristo. Oremos. Infunde, Senhor, como vos pedimos a vossa graça nas nossas almas, para que nós, pela anunciação do anjo, conhecemos a encarnação do Cristo, vosso Filho, pela sua paixão, morte na cruz, sejamos conduzidos à glória da ressurreição. Por nosso Senhor Jesus Cristo, vosso Filho, que é Deus convosco, na unidade do Espírito Santo. Amém. Meus amados ouvintes e irmãos, vamos ouvir a palavra de Deus que está lá no Evangelho, Mateus 22, tá? Você que quer acompanhar, pegue sua Bíblia, vamos acompanhar no Evangelho de Mateus. Mas antes, vamos aclamar a palavra de Deus com esse primeiro hino. Eu quero oferecer esse hino a todos os nossos ouvintes, a nossos patrocinadores, que Deus possa fortalecer a vida de cada um neste dia, nesta manhã. Vamos ouvir esse primeiro hino e vamos aclamar a palavra de Deus.

0: volta, meus amados irmãos ouvintes. Vamos ouvir a palavra de Deus que está lá no livro de Mateus. O Senhor esteja convosco, ela está no meio de nós. Proclamação do Evangelho de Jesus Cristo, narrado por evangelista Mateus. Glória a vós, Senhor. Quando os fariseus souberam que tinha calado os saduceus, reuniram-se como um grupo. E um deles, que era especialista da lei, para pô-lo à prova, perguntou-lhe: Mestre, qual é o maior mandamento da lei? Ele lhe respondeu: Amarás o Senhor teu Deus com todo o teu coração, com toda a tua alma e com toda a tua mente. Esse é o maior e o primeiro mandamento. Mas o segundo equivalente a esse: e amarás teu próximo como a ti mesmo. Nesses dois mandamentos apoia-se toda a lei e os profetas. Palavra da salvação. Glória a vós, Senhor.
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0: Meus amados ouvintes deste momento de meditação, que possamos meditar a palavra de Deus que foi lançada neste momento em nossos corações. Nosso comentário hoje, a nossa reflexão, nos mostra que a controvérsia gira em torno do maior mandamento da lei de Deus. E no diálogo entre o fariseu e Jesus, encontra-se uma dupla intenção. Podemos dizer que a primeira é nefasta, pois o fariseu quis colocar Jesus à prova. E a segunda é sutil, pois Jesus quis mostrar ao fariseu tanto o que inspirava as suas palavras e movia suas ações, como alertá-lo sobre o cumprimento da vontade de Deus em sua vida e ministério. Então, meus amados irmãos e ouvintes, o autêntico amor a Deus não se concretiza sem o autêntico amor ao próximo, vice-versa. Então, por isso, Jesus, ele afirmou que os dois mandamentos não são apenas os maiores, mas estão na base de toda a Sagrada Escritura. Então, que possamos entender, meus amados irmãos e ouvintes, mas estão na base da Sagrada Escritura, admitida pelos fariseus e contida na lei e nos profetas. Então, a forma como Jesus o resumiu tinha função didática, pois facilitava o aprendizado, mas também demonstrou que Jesus não era infiel ao seu conteúdo, tá? Então, meus amados irmãos, desta palavra, deste evangelho, que possamos entender o que Jesus vem nos mostrar. Ele perguntou qual o maior mandamento da lei. Então ele respondeu: amarás o Senhor teu Deus com todo o teu coração e com toda a tua alma e com toda a tua mente. Esse não só o maior, mas é o primeiro mandamento. A palavra quer nos mostrar isso hoje. E o segundo: amarás o teu próximo como a ti mesmo. Tá? Como é difícil, tá? Amar, como é difícil amar, perdoar. Mas precisamos seguir esta palavra, precisamos seguir o que o evangelista vem nos mostrar nesta palavra que salva, a palavra que cura, a palavra que liberta. Precisamos abrir o nosso coração para que possamos entender o que este evangelho quer nos mostrar nesse dia de hoje. Precisamos amar o nosso Deus de todo o nosso coração, de toda a nossa alma, de toda a nossa mente. Apesar das dificuldades, apesar das limitações que encontramos em nosso dia a dia, mas precisamos nos entregar inteiramente ao nosso Pai, ao nosso Deus. Ele que é a nossa fortaleza, é nosso centro de tudo. Então, por isso, agradeça a cada dia, a cada manhã, a cada amanhecer a esse Deus que é a nossa alegria, a nossa fortaleza. Por isso, louve sempre ao nosso Pai e ao nosso Deus. Louvado seja nosso Senhor Jesus Cristo, para sempre seja louvado. Manda um alô especial aos nossos patrocinadores, tá? A Terezinha Jesus Lima e Família, José Raimundo Chaves, Clério Silva Guzmão, Iracema Santos Maciel, Senhorinha Fernandes e Ribamar, André Marinho, Zacarias e Marinete de Gameleira, Santana do Marajá, Isídia de Jesus, Marinalva de Jesus Garros Carneiro, Francisca Quaresma Gama, Desterro Maciel e Família de Jussarauzinho, Francisca Velez Coelho, Veríssimo de Nazaré Coelho, Rosalvino Jaime, Evaristo Almeida, Dico Boré e Família, Rosa da Graça Marinho e Família, Deusima Souza, Livramento Souza Vieira, Beatriz de Pixuna, Francisco Xavier de Boa Vista, Beatriz de Juncal, Arari, Marilene Zeca e Família de Vila Nova, Rosanira Coelho e Família de Vila Nova, Carlinho do Povoado, São Luizinho, Cajari, seu Vital e Helena, tá? Quero mandar um alô assim, todo especial à nossa irmã Beta, que perdeu seu pai ontem, seu Vital, né, num trágico acidente. Que o Senhor possa confortar, né, toda a sua família, né? Desde já, a gente já avisa que o sepultamento acontecerá hoje, ali no povoado Bonfim, na cidade de Arari, tá bom? Que Deus possa confortar a família da nossa irmã Beta, que faz parte também aqui do nosso momento de meditação. Ao José Raimundo, do povoado Caçoada, Mocinha, do povoado Caçoada, Santo Ilho Família, de Bonfim, Arari, Raimundo Vicente Martins, Lucinda Cruz Martins, Alcine Cristiane, Bispo e Graça, Professora Sandra, Jaime Pires, Rosa Chave Pires, Chaga Maria e Família, Jussarauzinho, Jussara e Família, Antônia Rosa Jardim, Damiana Lopes Barbosa, Manequim de Arraial, Ildenê Alves, Pastoral da Misericórdia, Gilvan de Nazaré Rodrigues Sarmento, José Raimundo Pinto, Maria Pinto, Ana Lúcia Pinto, Nauro Pinto Júnior, José Raimundo Pinto II, Professora Suelita, Professor Moraes, José Rodrigues Raposo, Iracema de Jesus Souza, Socorro Abreu e Família, Elismar, Ayrton Nolasco, perdão, Cassiano Lisboa, Isadora Alves Marinho, Professora Sônia Pestana, Francisca Brito Ivadeco, Adelaide Ferreira, Nunu do Povoado São Benedito, Raimundo Marcel do Pontal Arari, Maria José da Rua da Coeb, José Raimundo Chaves, Miguel Bonés Cardoso, Raimundo Félix Cardoso, Maria José Brito, Ana Lúcia Santos Pereira, José Moraes

Raimunda do São Luizinho, Cajari, Francisca Alves, Ed Loura de Arirana, Isabel de Arirana, Dayar de Arirana, Patrícia Laura e Marinúvia Cerqueira, tá? Que Deus possa estar abençoando, protegendo, né? Cada um dos nossos patrocinadores, que o Senhor possa fortalecer a vida de cada um e cada uma neste dia, nesta manhã. Quero mandar um alô especial a todas as comunidades, né, que estão em peregrinação com a imagem de Nossa Senhora de Nazaré, né? Está se aproximando a grande festa da nossa padroeira, né? E um alô especial a nossas comunidades que estão em peregrinação, principalmente a minha comunidade Nossa Senhora das Graças, que continua, né, a peregrinação de Nossa Senhora, e que possamos louvar e agradecer durante todos esses dias de peregrinação. E hoje a imagem de Nossa Senhora continua peregrinando, né, na nossa comunidade. E à noite temos o Santo Terço, a partir das 19 horas, Santo Terço na Igreja Nossa Senhora das Graças, povoado de Jacareí. Tá? Que Deus possa nos fortalecer ainda mais. A dona Elismar, lá do povoado Melo, também quer oferecer o último hino, né? A sua irmã Rosângela, que trocou de idade ontem, tá? Deseja tudo de bom, muita sabedoria, e que essa data se multiplique por muitas e muitas vezes. Nossa Senhora te abençoe todos os dias, que você realize seus sonhos, que você seja essa mãe batalhadora. Todos os dias são votos da sua irmã Elismar e de sua mãe Beatriz, bom, lá do povoado Melo, cidade de Arari, tá? Que Deus possa fortalecer todos aí da povoado Melo, na cidade de Arari, paróquia Nossa Senhora da Graça, tá? Então que Deus possa nos fortalecer, nos abençoar neste dia, nesta manhã. Estávamos aqui e sempre vamos estar levando a palavra de Deus até o seu coração. Estávamos aqui reunidos e levando a palavra de Deus, em nome do Pai, do Filho e do Espírito Santo. Amém.

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1: Rádio Cidade de Vitória informa a hora certa.
2: 6:30. Repita. 6:30.
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4: A Caixa inicia nesta sexta-feira, 21 de agosto, o pagamento do Bolsa Família referente ao mês de agosto para os beneficiários com o número de identificação social, o NIS, terminado em 4. Os pagamentos são realizados preferencialmente na poupança Caixa ou conta Caixa Tem. Com a conta Caixa Tem, os beneficiários podem pagar contas e fazer transferências diretamente pelo aplicativo no celular. O valor também pode ser movimentado com cartão de débito da conta em comércios, unidades lotéricas, correspondentes Caixa Aqui, terminais de autoatendimento e agências da Caixa. Além disso, é possível realizar saques sem cartão nos terminais de autoatendimento e unidades lotéricas utilizando a identificação biométrica previamente cadastrada em uma agência da Caixa. Para baixar os aplicativos Caixa Tem e Bolsa Família, basta acessar a loja de aplicativos do seu smartphone.
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5: Rádio Cidade de Vitória. 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
6: 6:45. Repita. 6:45.
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8: Nesta edição do Doutor Ajuda, vamos saber mais sobre fibromialgia. O médico reumatologista Dr. André Franco nos fala sobre tratamento da fibromialgia.
9: Olá, ouvintes. Recebeu o diagnóstico de fibromialgia? O tratamento é multidisciplinar e individualizado, mas existe esperança. Primeiro, educação sobre a doença. Entender que é uma doença benigna e que não causa deformidades. Segundo, atividade física é o tratamento mais eficaz. Exercícios aeróbicos leves, musculação adaptada, yoga e hidroginástica reduzem dor e fadiga. Comece devagar e aumente gradualmente. Terceiro, medicamentos quando necessários, como antidepressivos específicos e anticonvulsivantes, sempre com orientação médica. Quarto, terapias complementares como psicologia, meditação, acupuntura e técnicas de relaxamento. Importante novidade. Em 2025, foi sancionada a lei que permite que pessoas com fibromialgia sejam reconhecidas como pessoas com deficiência, após a avaliação por equipe multiprofissional. Isso pode dar acesso a benefícios como cotas em concursos e adaptações no trabalho. Embora não tenha cura, é possível ter qualidade de vida com tratamento adequado. O diagnóstico precoce é fundamental. Se você tem os sintomas, procure um reumatologista ou fisiatra especializado em dor.
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1: Rádio Cidade de Vitória. 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
2: 7 horas. Repita. 7 horas.
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Manhã está no ar. Esse é o nosso programa de todas as manhãs. O balança Nordeste. Verdade. Nonato Sampaio está por aqui, chegamos hoje atrasado, 1 minuto e 1 segundo, é verdade. Aonde, gente? A gente sempre adiantado aqui, porque tem sempre aí, né, os comerciais. Mas é muito bom. Alô, meu povo, alô, minha galera, alô, interior, alô, capital, alô, cachaceiro, para de beber essa desgraça que vai acabar te matando. Alô, bom! Mal diz que vai dar um tempo, mas no bar. Tem outro que diz assim que não aguenta mais ouvir a música de Júlio Nascimento. Quando ele diz assim que passa, e aí Júlio tá cantando. Iô, iô, iô, iô, ela vai voltar, amor. Ele diz, toque mais, bota mais uma. É o Bactéria. Oi, Bactéria. Será se ela volta? Donato Sampaio preparando já Júlio Nascimento para nós iniciar. Agora são 7h18, ou melhor, 13 minutos, na cidade de Vitória do Meari. 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Eu tô achando que esse número aqui tá faltando o número. É, tá faltando o número aqui. Eu vou já corrigir esse negócio aqui, que eu nunca tinha visto número desse jeito aqui. MC Poço, tu tá mandando que diabo de telefone doido é esse teu? Eu quero aproveitar e mandar também um forte abraço aqui pra Zé Touro. Ele que ontem me ligou, disse que não perde um programa nosso. Ele disse

que não perde. Ah, tá faltando bem aqui, nossa, pai. Eu sabia que tava faltando um número bem aqui. 06 é 89, é isso mesmo, ó. 06 89, bem aqui, ó. 06 89. Eu sabia. Então bora de novo. O telefone 98992180689. Você liga nesse telefone, o homem vai estar do outro lado da linha, vai fazer o poço e vai jorrar água. E hoje tem resenha, Nonato Sampaio. Para iniciar o nosso programa, primeiramente pedir uma permissão de Deus. Obrigado, Senhor, por mais um dia. Obrigado a você que passa aqui por nosso rádio. Obrigado a você que está aqui na nossa audiência. Obrigado a você que hoje parece-me que está tudo perdido. Parece que nada vai dar certo, mas quando tem Deus no seu coração, tem tudo. Obrigado a você que acompanha nosso programa bem aí no interior. Vocês que estão aí na cidade, vocês que estão nesse exato momento viajando aí pela BR-222-MA-014, o meu amigo manda aqui carro limpo, entre todos os taxistas, receba-se um caminhão de abraços e felicidades. Aqui nós sempre estamos aqui, de segunda a sexta, apresentando o programa com muito carinho. Antes de mais nada, nós vamos mandar música. Júlio Nascimento dá o recado. Quem está hoje aqui também vem nos visitar. É o Moreira, lá de São Félix, ele tá aqui hoje. É Newton, a Newton Moreira, lá de São Félix, tá aqui, vai acompanhar. Vamos mandar essa aqui também pro nosso garimpeiro selvagem. Ele deve estar agora lá em São Lourenço, só pensando em Rila. Ai, Rila. Rila ontem entrou aqui, mandou um oi aqui para nós. Diz que tá acompanhando toda a evolução dessa paixão fulminante, que não passa das redes sociais. Então vambora, vamos curtir Júlio Nascimento, 7:16. 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

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Vambora, meu filho. Um forte abraço. Aproveito e mando um abraço também ao doutor Tiago, ele que é outro dentista, né? Aqui nós temos vários dentistas, muito bacana isso, viu? O povo todo mundo sorrindo, apesar de não ter muito motivo de sorrir esses últimos dias, que o povo não pode me ver na rua, muitos deles dizem assim: ô, Donato, oi! Fazenda Limoeiro tá tendo muito limão? Eu digo, tem. Farinha também. Por que que tu tá perguntando? Porque eu acho que nós vamos entrar num chibel dessa vez. Porque até agora ainda não caiu, faça-me rir. O povo tá numa liseira desgraçada, o povo diz que não tem dinheiro para comprar nem um cibalena. Estão tudo liso, tá quase completando 2 meses. Ave Maria, tu já imagina, né? Se o patrão nosso fosse assim também, nós tava ferrado. Ainda bem que nós recebemos, graças a Deus, adiantado. Porque, meu amigo, você trabalhar 30 dias com a casa cheia de filho, cheia de conta, e quando tu vai, passa o cartão, não tem nem um centavo. Eita, rapaz, dói o coração. Prefeito, rapaz, paga o povo, rapaz. Paga de coisa. Como é que tu consegue querer perseguir o cara que vai fazer uma festa, proibir o cara de fazer uma festa? Tu lembra de mandar alguém para poder não despachar a licença de uma festa e tu esquece de pagar o povo que você tá devendo, senhor? Rapaz, o povo está desesperado, senhor. O povo está aí deve o supermercado, deve a mercearia, deve a farmácia. O povo da farmácia, da mercearia, gente, pode dar um capricho para esse povo aí. Eles realmente estão falando a verdade, ainda não receberam. Isso é feio. Você está doido, né? Quase 2 meses, mas Deus me livre. 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É, Deus abençoe sempre o seu dia. Opa, meu amigo, obrigado pelo carinho. Muito obrigado. 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E aí no dia do evento falou umas duas verdades aí, né, pro atual gestor da cidade. Falou mesmo direto e falou aqui também na rádio, inclusive desafiou ele para poder dar mais aula para ele como é que se faz gestão, né? Ia dar umas aulas de graça, não ia nem cobrar nada, viu? Pois é, é desse modelo. Vamos embora, 7h22, Donato Sampaio. Vamos, o povo tá pedindo música, então nós vamos botar música do interior. Aquele forrozinho arretado, aquele forrozinho danado, aquele forrozinho pegado, né? É, desse jeito. São 7h23 na cidade de Vitória do Meiari.

0: Luiz Donato Sampaio, porque o programa do povo é desse jeito. O programa do povo aqui você ouve musicalidade, fica por dentro. É um programa que eu tenho certeza dentro, quando nós não tivermos mais aqui, Donato Sampaio, nós quer deixar pelo menos um legado. Vai passar aí uns 150 anos para poder copiar o nosso programa e não vão conseguir. Porque todo dia nós fazemos um programa muito diferente. O programa de segunda é diferente do de terça, o de terça vai ser diferente do de quarta. E o de quarta foi diferente do de sexta-feira passada. É assim que a gente leva um programa para ter uma audiência que nós temos hoje, graças a você. Graças a cada um dessas pessoas que apostaram nesse projeto de um programa que é A Nível Povão. Aqui é o programa A Voz do Povo. E Paixão Verdadeira com Donato Rios. Canta, Donato Rios. Cante pro povo.
1: É

Só no swing gostoso, meu povo. Tá aí. Forte abraço. Um forte abraço. Alô, meu povo. Alô, meu povo. Eu tava ouvindo aqui um amigo meu que há muito tempo eu não via, pai, quando eu vi.

0: meu povo, vamos que vamos, que o rodeio vai começar. Rapaz, eu digo, eita peste, eu lembrei quando eu tava lá na Bahia, lá fazendo um show, cava de um lado e o lado do outro, e aí eu dizia, agora vai com ele, agora vai dançar forró e tal, e lá tá no jeito aí? Aí era igualzinho aqui, eu era o locutor, a Natália era o cantor, que é o cantor. Aí eu digo, vambora, aí ele entregava, e eu dizia, então deixa comigo, meu JP. JP era o cabo, que era João Paulo, né, o homem do homem lá, o locutor, o cabo arretado. E aí nós mandava ver, tu é doido? A dobradinha era pra passar o final de semana, passei 8 meses, os cabos não queriam deixar não. Só aceitaram porque eu deixei mais roupa lá, e aí ele vai voltar, nunca mais vou buscar roupa. Vambora, alô, Juliana, alô, Juliana, pra todas as Julianas que estão nesse exato momento. Bora!
1: Meninas!

meu povo. 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Ela que é um futuro promissor para a cidade. Quem não apostava, quem pensava que ia dar tudo errado, ao contrário, deu tudo certo e tá dando tudo certo. Vai que é sua, Maria. Vai que chegou a sua vez para mostrar então seu legado. Vai deixar seu legado, que é assim que tem que fazer. Passou uma administração, tem que deixar um legado positivo. São 50 casas, tem tantas gestões por aí que estão completando 6, 7, 8 anos, que não tem nada para deixar, que não tem nada para lembrar. Maria, simplesmente em 4, em 2, 3 anos, 2 anos e alguns dias, está conseguindo fazer uma história na cidade de Arari. Um forte abraço, Maria, é o nome dela. Seu Alonso, um forte abraço, Bianchi, é o namorador. Ele disse assim: eu quero saber, porque todo mundo consegue arrumar uma mulher, só eu que não consigo. Eu disse: você quer um papo melhor? Você quer um chaveco bacana para você chegar nelas? É, eu já falei de tudo. Eu digo: então faça o seguinte, você pega duzentão e diz assim: esse aqui é seu hoje. É, seu Alonso, eu lhe garanto que você vai economizar muitas palavras, ok? É, desse jeito. Donato Sampaio, quem é que tá aí agora no comando pra cantar? É isso? Vou mandar essa música. Vou mandar essa música aqui pra Bactéria. Ei, pra o Magno, lá no bar do Arlindo. Pra toda a galera boa que está curtindo a gente neste momento. Ai, você de novo. Aqui. Vamos, quem tá aqui, quem tá aqui? Hein, quem tá aqui? Você de novo. Vambora, meu povo. Quem é que tá aqui junto com a gente? Obrigado a todo carinho. Alô, forró. Rapaz, eu já disse pra você uma vez, volta ali dizer. Tudo na vida precisa de manutenção, viu, meu amigo, vai? 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Que agora no dia 30 vai ter a festa, vai ter a cavalgada dos amigos de Almeida. Uma festa linda. Vai ter moto de 5 boi, churrasco de 5 boi. É muita carne, é muito churrasco, é muita animação, é muita música, é muita alegria nesse dia. É 30 de agosto na cidade de Igarapé do Meio. Agora vamos.

para ir até lá do trabalhador. Ele está fazendo escuta em todos os municípios. E não é de agora, não. É 16 anos atrás, de lá para cá. É o homem que já fez muitas doações, já entregou, tem 25 anos que ele faz doação de cadeiras de roda para todo o Maranhão, por onde ele passa. São mais de 40 municípios que ele atende. Ele que faz um trabalho que é observado pelo seu histórico político. É por isso, por onde ele passa, onde ele chega, ele incomoda. Incomoda porque as pessoas não estão falando simplesmente com barriga verde. Porque quando é barriga verde é uma coisa. Agora, quando é um cara que tem histórico, que olha para si, rapaz, aí ele é. Tem uns aí que tá pago de açúcar, outros que estão, então outros diziam, apostavam que ele não vinha, que pê, papapá. E nós estamos aqui calados e só falando. Vai ser complicado. Aguarde. Embora, meu povo. É no dia 30 a festa dos amigos de Almeida. Lá na cidade de Igarapé do Meio, você é convidado. Vai lá, vai lá. E participe também. Música do lado. Eu e a Juju. Vou mandar essa música pra todo mundo, toda a galera também do Alegre 1, do Alegre 2. Tucum Cajari, Santa Teresa Veloso. Obrigado, meu amigo Fogoió, lá em São José. Alô, Fogoió. Ele disse que lá nós temos um leitão gordo. Vai trazer no final do ano. Fogoió e Ivan. Ah, Fogoió e Ivan. Ei! Ele disse que um leitão gordo lá para dezembro, para poder fazer o churrasco, né? Olha, rapaz, tô te falando, o programinha é bom da poxa. Então, bora. Ai, meu pai do céu. Isso aí quem era? A Juju.

0: Eita, Juju! Nonato Sampaio tá mandando a música dessa Juju pra Dione, Ézio, Branco e Juju! Aê, a galera! Eita, semana, Brasil! Muito bom o programa do povo! Aqui agora, gente, agora são 7h42. Bora botar a resenha um pouquinho rapidão aqui. Vamos botar, vamos botar. 5 minutinhos.
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2: 7 horas e 42 minutos. Repita: 7 horas e 42 minutos.
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2: 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Resenha de hoje, outra vez envolvido, né, no meio das eleições. Olha aí, gente. Mas que dizem que aí, nestas próximas, deste fim de semana para a próxima, diz que vem ver aí uns novos mandatos, ou inclusive muitos apostam no afastamento, inclusive do governador. Blogueiros, mídias alternativas apostam que não vai acontecer. Mas é isso, a gente tem que esperar para ver o que que vai ser os próximos capítulos, né? Máquina se funcionar, segundo parece que já saiu da mão do lá do Supremo, no caso do Flávio Dino, esta ação, esse inquérito, né? E vamos ver para quem foi, vamos aguardar o que decisão vai ser tomada. Em Vitória do Mearim, funcionários da prefeitura reclamam por falta de honorários. Já está praticamente um mês, já entrando para os 2 meses. Pai de família reclamam trabalhos que eles não estão sendo remunerados. Tem que lembrar que o tempo da escravidão já passou. Então, tem que mandar os funcionários para alguma alternativa. Mas o bom é fazer a contrapartida desse pessoal. Muitos também reclamam do reembolso do concurso público que até agora está amarrado na asa de um urubu, que não sabe quando este dinheiro pode ser estornado. Esta foi a resenha de hoje. Pronto! Tchan, tchan, tchan, tchan, tchan. Hoje sexta-feira, hoje sexta-feira. E vamos levando o nosso programa. Simbora, meu povo. Agora Donato Sampaio traz aqui pra nós Josivaldo do Arrocha pra cantar pra nós. Josivaldo do Arrocha. É isso. Aproveitando mais uma vez, dizendo aí pra toda a galera e convidando toda a galera que no dia 30 de agosto tem a grande cavalgada do Almeida Souza, o Amigos de Almeida, lá na cidade de Igarapé do Meio, com muita gente bonita participando. Lá vai ter muita música, vai ter Luiz Cantor, vai ter entre outras bandas. E você não pode deixar de ir. Lembrando que também tem churrasco de 5 bois. 5 bois. Churrasco à vontade. Muita animação. É 30 de agosto, meu povo. É pela manhã. É, acredito eu que seja pela manhã, tá? Daqui a pouco eu vou falar aí com o nosso amigo para ver se realmente é pela manhã, mas creio que seja pela manhã. É pela manhã, meu povo. Essa festa bonita, essa festa de alegria, cavalgada dos Amigos de Almeida. É. Então bora de música. Josivaldo do Arrocha, 7h46, oferecimento Luiz. É. 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Um abraço.

0: Rapidão, eles é filho do proprietário aí do Bela Flor, tá? Tá aqui junto com a gente, muito bacana. Silva, Diniz, infelizmente não temos como nós chamar aqui para poder bate-papo, porque é uma conexão que não vai dar neste momento, tá? Porque tu vai me ouvir e eu não vou lhe ouvir por enquanto. Vamos aí, meu filho, Zé Filho, o nome dele, lá do Paredão Bela Flor, onde a gente tocou nele lá no Parque Manuel Rocha. Falando em Manuel Rocha, vamos falar aqui também, sabe de quê? 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É, e a sua esposa, rapaz, o nome dela, esqueci o nome da mulher, rapaz, Rosilu. O nome dela, acho que é Rosilu. Rosilu, um abraço pra você, gente boa demais, tá bom? Então, Donato Sampaio, Frank Lopes estão me pedindo. Agora nós temos 9 minutos ainda de programa. Ah, mas deixa eu ver aqui. Zilda, tudo bem, Zilda? Ai, muito obrigado pelo carinho. Zé Filho, olha, bom dia. É você. Deixa eu ver aqui, como é que tá aqui?
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0: 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Ah, quem tá aqui? É Lindomar de Matos. Alô, Lindomar de Matos! Um forte abraço! Vambora! Alô, meu povo! Donato, que música que tem aí agora? Frank Lopes! Frank Lopes pra você! Frank pra todo mundo, Lindomar, enfim. Vamos de música pra galera!

Lindomar, que eu tô pensando, Lindomar Matos, né? Da pessoal aqui do povo, é a tua família daqui do pessoal de Puraqueú, né? Vitória do Mearim, ou não? Então, eu quero também agradecer todo o carinho especial de vocês que ajudaram a gente a fazer esse programa cada dia ficar e ir mais longe. Quando você compartilha, quando você comenta, que dá esse engajamento, que você também manda presentes, enfim, dá engajamento. Isso a gente só agradece de verdade, porque esse projeto foi exatamente para dividir com todos vocês. É um programa diferente. É dificilmente o programa ser um dia ele ser igual ao outro. Muito difícil, porque aqui a gente fala com pessoas todos os dias, pessoas diferentes. Lindomar, eu acredito eu que é a primeira vez que ele participa aqui da live, pelo menos que fala comigo em live, né? E aí amanhã vai ter segunda-feira, outras pessoas. E é assim que a gente agradece o carinho de todos vocês. Afinal de contas, a gente sem o povo não é nada. Por isso que eu digo, nunca seja soberbo com ninguém, nunca faça nada de mal com as pessoas, porque tudo que você faz, um dia você colhe. Tudo de maldade que tu faz, um dia tu recebe. Todo mal que você deseja para os outros vai voltar para si. Então deseja o bem sem olhar para quem. Faça o bem sem olhar para quem. Eu acredito que é assim que você tem uma vida muito mais bacana e tranquila. Porque quando tu aposta só no mal do cara, o mal vai, cai nele, mas a tua parcela, por mais que demore, mas o retorno da vida, meu amigo, chega. Não tem essa não. E tudo aquilo que é desonesto, tudo aquilo que é para você fazer, que não faz, e que o dinheiro é do povo, que você usa como fosse seu, a conta chega. Por isso que eu digo, nunca maltrate alguém quando estiver subindo, porque um dia tu vai se desgraçar todinho quando estiver descendo. Essa é a dica de hoje. Então, vambora, meu filho. Vamos lá, a última de hoje. Tu estás devendo, tem que pagar. Adalindo Nascimento, Brasil! Obrigado! Obrigado por essa audiência maravilhosa.

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2: 8 horas. Repita. 8 horas.
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6: Olá, meus irmãos, olá, minhas irmãs, olá, ouvintes dessa emissora. Está começando a partir de agora no seu rádio um programa que vai mudar sua vida, o programa que vai impactar sua vida, o programa que vai levar até você uma mensagem de fé e esperança. Hoje, sexta-feira, é com as graças de Deus, a luz do Divino Espírito Santo e a proteção dos orixás que a partir de agora passamos a apresentar o programa Uma Luz em Sua Vida. 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Então, meus irmãos, então, minhas irmãs, eu quero falar com você que sofre com doenças misteriosas, você que está passando por um momento difícil na sua vida. Você, meu amigo, você, minha amiga, que está sofrendo com amor não correspondido, você que perdeu o grande amor da sua vida e quer tê-la de volta em poucos dias, eu quero falar também com você, meu irmão, você, minha irmã, que sofre com problemas financeiros, você que está com os caminhos fechados, você que vem sofrendo com a queda no comércio, negócios embaraçados, você que tem um automóvel ou um imóvel para vender e não consegue, você, meu irmão, você, minha irmã, que planta e não colhe, você, que a sua lavoura não está produzindo nada, a sua criação está morrendo. Olha, meu amigo, olha, minha amiga, esse programa é para você que está passando por um momento difícil na sua vida. Você, meu irmão, você, minha irmã, que sofre com vício da embriaguez ou drogas, ou tem aí na sua família algum ente querido seu passando pelo sofrimento, pelo constrangimento do vício da embriaguez, vício em drogas, em jogatinas, esse programa é para você. Você, meu amigo, você, minha amiga, que está sofrendo com a depressão, com a insônia, com a ansiedade, perturbações mentais, espirituais, encostos, você que vê vultos, ouve vozes, você que tem sonhos premonitórios, sonhos macabros. Olha, meus irmãos e minhas irmãs, fique atento ao nosso programa, pois temos para você uma mensagem de fé, uma mensagem de esperança, uma ajuda espiritual, principalmente para os menos favorecidos pela sorte. Se você está passando por algum momento difícil na sua vida, preste atenção, porque a partir de agora vamos falar com você aqui através do programa Uma Luz em Sua Vida. Você, senhor de idade, que sofre com a impotência sexual, com inflamações, Você, mulher que não consegue engravidar, você, mulher que tem problemas de cistos, miomas, seja qual for o seu problema, pare de sofrer imediatamente. Aumente o volume do seu rádio e ouça com atenção o nosso programa, porque a partir de agora é formada a maior corrente de fé e de ajuda espiritual através do programa Uma Luz em Sua Vida.
7: Você que fez o remédio para minha filha, aí deu certinho, certinho. O nome dela é a Marinette, eu sou mãe dela. Quer dizer, deu certo demais, que ela já tinha andado aí universos aí, nada, nada. E você foi só eu indicar direitinho, a hora deu certinho, graças a Deus. Primeiro lugar Deus, segundo você, deu certinho, certo, certo.
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E atenção, meus irmãos, atenção, minhas irmãs, você que passa por momentos difíceis na vida, você que sofre com doenças misteriosas, doença na qual a medicina não pode resolver, né? Você que já está até desenganado ou desenganada pela medicina, não sabe mais o que fazer. Olha, meu irmão ou minha irmã, essa tua doença pode ser uma doença espiritual. E para isso nós temos a solução. Se você já procurou a medicina, já tomou remédios, já fez exames e mais exames e nada de solucionar o seu caso, nos procure. Abaixo de Deus estamos aqui pronto e preparado com o dom espiritual dado por Deus para resolver até mesmo o seu mais difícil problema. Aqui, o Pai Márcio de Oxalá, o fenômeno das ciências ocultas, esse que não promete, esse que realiza. Eu quero aqui também falar com você que perdeu o grande amor da sua vida e quer tê-la de volta. Por algum motivo, você perdeu a sua pessoa amada e quer tê-la de volta em poucos dias. Estamos aqui pronto e preparado.

0: Amigo ou minha amiga, pare de sofrer imediatamente. Nos procure. Podemos fazer a diferença na tua vida amorosa. Podemos fazer uma amarração amorosa. Podemos trazer o grande amor da tua vida de volta em poucos dias. Enfim, se você não tem sorte no amor, nos procure que estamos aqui para te ajudar. Esse que aqui vos fala, o Pai Márcio de Oxalá, graças a Deus, tem o dom espiritual dado por Deus para fazer a união de qualquer casal em cima da terra. Eu quero aqui também falar com você, meu amigo, você minha amiga, que está passando por problemas financeiros, você que está com os caminhos fechados, você que o teu comércio não vende nada, quando vende não recebe, você que está com negócios embaraçados, você que tem um imóvel para vender, você que tem um automóvel para vender, você que a tua empresa está indo à falência, o teu comércio, você que começou um pequeno negócio e tinha tudo para dar certo e de repente começou tudo a dar errado, tudo que você vai fazer dá errado, meu amigo ou minha amiga, pare de sofrer, você pode estar com os caminhos fechados, pode ter alguém com o olho gordo para cima de você, você pode estar com um mau vizinho, a concorrência pode estar fazendo trabalhos de magia negra para te atrapalhar, para atrapalhar o teu comércio, a tua vida financeira. Nos procure, não importa qual é a tua situação, não importa qual é o teu caso, o importante é você dar o primeiro passo em busca da tua libertação espiritual. Pare de sofrer hoje mesmo. Você que a tua lavoura não produz nada, a tua criação está morrendo, você dá um passo para frente, dois, três ou até mais passos para trás. Enfim, se nada está dando certo na sua vida, você tem a oportunidade agora mesmo de procurar o maior médium vidente do Brasil, esse que aqui vos fala, o Pai Márcio de Oxalá, diretamente de Cruz das Almas, na Bahia, aqui para a sua cidade. E eu te garanto que abaixo de Deus, você verá a solução para o teu caso em dias e horas marcadas.
1: Cristo, meu amigo, sua luz me mostra a direção a ser seguida.
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2: Vim aqui a dar meu depoimento, meu agradecimento, que o estado que eu vivia, que eu vinha passando na minha vida, mas depois que eu lhe procurei, hoje eu me sinto uma pessoa diferente. Eu estava sem força para trabalhar, com as perturbações na cabeça, com insônia, já estava me dando uma depressão tão grande que eu estava pensando em tirar até minha própria vida. Mas tenho 60 dias, uns 2 meses que eu lhe procurei, hoje minha vida está bem melhor, hoje eu estou conseguindo dormir. Eu não estou sentindo as perturbações que eu sentia, porque eu ouvi um barulho de um carro, eu tive vontade de sair correndo. E o Senhor me disse o que tinha sido feito contra mim, e hoje eu me sinto uma pessoa agradecida. Primeiramente, agradecer a Deus e ao Senhor por o Senhor ter me ajudado. E diga às pessoas que vêm sofrendo, porque o que eu passar na minha vida, eu não quero para ninguém. Até um carro que passava na rua eu tinha medo, tava perdendo a força de viver. Mas obrigado primeiramente a Deus e agradecer ao Senhor.
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0: Você, meu amigo ou minha amiga que sofre com vício de embriaguez, vícios em drogas, em jogatinas, você que está passando por esse constrangimento, por esse sofrimento, você que tem um ente querido seu nessa situação, a pessoa bebe e não se domina, chega em casa quebrando tudo, brigando com o esposo, com a esposa, com os filhos, enfim, se você sofre com o vício da embriaguez, o vício da droga, vício no tabagismo, em jogatinas, enfim, se você está passando por esse sofrimento ou tem alguém aí na tua família, algum ente querido seu passando por esse constrangimento, perdendo tudo para o mundo dos vícios, é hora de se libertar, é hora de procurar ajuda. Estamos aqui pronto, preparado com o dom espiritual dado por Deus para resolver até mesmo o teu mais difícil problema. Venha falar com o Pai Márcio de Oxalá. Estou aqui pronto e preparado, capacitado com o grau mais alto da Umbanda, pronto, preparado para te ajudar, para resolver o seu problema em dias e horas marcadas. Se você já procurou pessoas erradas que te prometeram e não cumpriram, se você já bateu em portas erradas, não se desespere, meu amigo. A oportunidade de você estar diante do maior médium vidente do Brasil é essa. Estou aqui de braços abertos para receber você e o seu problema. Nos procure, que abaixo de Deus nós temos a solução imediata para o teu caso, seja ele qual for. Eu quero falar aí com você, meu amigo ou minha amiga, que está sofrendo com a depressão, com a insônia, a ansiedade, você que sofre com perturbações mentais ou espirituais, encostos, você que vê vultos, ouve vozes, tem sonhos macabros, premonições. Olha, meu irmão ou minha irmã, pare de sofrer. Nos procure. Você que vive aprisionado em pensamentos negativos, pensamentos suicidas, você que vem se isolando do mundo, você que quando sai de casa consegue se divertir um pouco, mas quando volta para sua própria casa, não sente paz, não se sente bem. Parece que o mundo está desabando sobre sua cabeça, sobre suas costas. Olha, meu irmão, pare de sofrer. Temos a solução imediata para o seu caso. Você pode estar sendo vítima de trabalhos de magia negra. Alguém pode ter jogado terra de cemitério em cima da tua casa. Olha, meu irmão, nesse mundo de tudo há. E eu te garanto que de nada mesmo você pode duvidar. Porque durante essas décadas trabalhando nessa área espiritual, meu irmão ou minha irmã, eu posso te afirmar que eu já vi tantas coisas, né? Mas te garanto também que abaixo de Deus, graças a Deus, com os meus conhecimentos e com o dom espiritual dado por Ele, nunca perdi uma causa, nunca perdi uma cura sequer. Portanto, pare de sofrer hoje mesmo. Nos procure. Estamos aqui pronto, preparado, capacitado e com o dom espiritual dado por Deus para te ajudar. E você verá a solução do seu caso em dias e horas marcadas. Aqui o Pai Márcio de Oxalá, o fenômeno das ciências ocultas, o médium vidente mais conceituado do Brasil.
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0: 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E após você fazer uso dessas medicações, você pode até voltar aos médicos e fazer os exames. Você vai ver como realmente essas garrafadas de ervas medicinais são capazes de curar todos esses tipos de inflamações. Olha, meu irmão, olha, minha irmã, seja qual for o seu problema, pare de sofrer imediatamente. Aqui estamos citando alguns dos casos, alguns dos problemas, né? Mas seja qual for o seu problema, não importa. O importante é você dar o primeiro passo em busca da tua libertação, em busca de ajuda. Não fique aí parado como se o teu caso aí não tivesse mais solução. Tem sim. Toda doença tem cura, todo problema tem solução. O importante é você bater na porta certa que ela se abrirá. Você que sofre com maus vizinhos, você que é vítima da inveja, do olho grande, você que está sendo vítima da magia negra, venha, traga todos os seus problemas e deposite em minhas mãos e obtenha, abaixo de Deus, a solução de seus problemas em dias e horas marcadas. 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

0: E agora, meus irmãos e minhas irmãs, ouvintes aqui do nosso programa, eu te convido a pegar um copo com água ou uma garrafinha com água e colocar diante do rádio, diante do meio de comunicação que está levando nossa mensagem até você e fazermos uma poderosa oração. Após o término dessa oração, você pode fazer uso dessa água da forma que você achar melhor. Você pode tomar um pouco dessa água, você pode jogar um pouco dessa água na tua casa, no teu automóvel, na tua roça, que servirá para espantar qualquer tipo de demanda espiritual, a inveja, o mal-olhado. Se você tem inflamações, você pode estar tomando um pouco dessa água, você pode estar lavando algum ferimento. Basta você fazer essa oração com muita fé. Eleve o seu pensamento ao Criador e faça com muita fé. Hoje, a oração de São Jorge.
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0: Eu andarei vestido e armado com as armas de São Jorge, para que meus inimigos, tendo pés não me alcancem, tendo mãos não me peguem, tendo olhos não me vejam, e nem em pensamento eles possam me fazer mal. Armas de fogo o meu corpo não alcançarão. Facas e lanças se quebrem sem o meu corpo tocar. Cordas e correntes se arrebentem sem o meu corpo amarrar. Jesus Cristo, me proteja e me defenda com o poder de sua santa e divina graça. Virgem de Nazaré, me cubra com seu manto sagrado e divino, protegendo-me em todas as minhas dores e aflições. E Deus, com sua divina misericórdia e grande poder, seja meu defensor contra as maldades e perseguições dos meus inimigos. Glorioso São Jorge, em nome de Deus, estenda-me o seu escudo e as suas poderosas armas, defendendo-me com a sua força e com a sua grandeza. E que debaixo das patas de seu fiel jinete, meus inimigos fiquem humildes e submissos a vós. Assim seja com o poder de Deus, de Jesus e da falange do Divino Espírito Santo. São Jorge, rogai por nós. Amém.

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2: E por aqui, meus amados irmãos e irmãs, finalizamos o nosso programa de hoje, agradecendo pela sua audiência, agradecendo pela sua companhia. Fiquem todos com Deus e até o nosso próximo encontro com mais uma palavra de fé e esperança. Tchau, tchau.

0: turma! Alô, amigos, amigas, bem-vindo, bem-vindas! Bom dia, bom dia! Tá começando mais um Bom Dia Cidade! Hoje é sexta-feira, né? Chegamos à sexta-feira, foi rapidinho, né? Semana voou! Estamos por aqui mais uma vez para te fazer companhia. Manhã bonita de sexta, é, cara de sexta boa, viu? Fim de semana chegando, todo mundo de bem com a vida, pelo menos é o que a gente espera, né? E a partir de agora a gente vai musicalizar e informar com você e pra você aqui através das ondas do rádio. Por aqui você vai conferir as notícias mais interessantes do dia. Você vai também conferir o horóscopo do dia. Tem notícias dos famosos, resumo de novelas, dicas de saúde e muitas outras atrações aqui na programação que a gente preparou com carinho para você, ouvinte cidade, ouvinte mais querido e mais importante do mundo. Participações aqui através do WhatsApp 992299757. Prazer, eu sou o Luiz e te faço companhia a partir de agora até 11 horas.
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0: Já começou, gruda na gente.
2: Versão brasileira, é o Vini Nogueira.

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0: É alegria, atração musical de todas as manhãs de segunda a sexta aqui pela Rádio Cidade Vitória, sempre neste horário, 8h30 até 11h, até meio-dia. A gente vai ficar por aqui, bater aquele papo com você aqui, te atendendo aqui através do WhatsApp 992-29-9757. Ana Maria, tá ligada com a gente em Matões do Norte, querendo curtir o som do Beto Barbosa. Aline, tá escutando a gente aqui no Conjunto do Hélio, também tá participando aqui da programação.
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0: Marley Silva aqui no nosso Bom Dia Cidade, na Estação do Sucesso. São 8 horas e 52 minutos. Tempo bom no comecinho da sua sexta-feira aqui na Cidade de Vitória. 29 graus no momento é a temperatura. 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
0: Você com a gente, o nosso melhor presente. Não tem pra ninguém. Amanhã é nossa, viu? Por aqui tem música boa, tem informação, tem a sua participação aqui na programação da 89,9. Olha, um suspeito de uma série de furtos e roubos em Arari, bem aqui próximo de Vitória, foi preso na tarde desta quinta, ontem, dia 20. Segundo a polícia, ele foi localizado enquanto tentava negociar um celular que havia sido roubado. Agentes da Delegacia de Polícia Civil de Arari deu o cumprimento, né, de um mandado de prisão preventiva contra o suspeito de furtos e roubos. O homem não identificado é investigado pela prática recorrente de crimes contra o patrimônio no município. De acordo com informações policiais, desta vez, esta é a quarta vez que ele é preso, viu? Nas últimas semanas, 11 ocorrências de furtos e roubos foram registradas em um curto período em Arari. Os casos envolvendo residências, estabelecimentos comerciais e vítimas abordadas nas ruas. Entre os estabelecimentos citados pela polícia estão a saiteira, sorveteria, funerária, loja, frutaria e farmácia. Caramba, os caras fazem um verdadeiro arrastão, né? Segundo as investigações, uma arma branca teria sido utilizada em grande parte dos roubos. O suspeito de furtos e roubos foi preso quando, segundo a polícia, tentava negociar um celular apontado como produto de roubo. Após o procedimento da delegacia, ele foi encaminhado ao sistema prisional, onde permanece à disposição da justiça. A Delegacia de Polícia de Arari orienta que outras pessoas, né, que possam ter sido vítimas do investigado, procure a unidade policial para registrar o caso e adotar os procedimentos necessários. Rádio Cidade Vitória informando.
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0: Você pode participar aqui com a gente através do WhatsApp 992-29-9757.
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2: Naquele pique, hein?

0: Dessa vez você não escapa, neném.
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3: 8:59. Repita. 8:59.
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11: Esta é a estação do sucesso, a ZYX228, 89,9, canal 230, Maranhão. Se liga aqui. Nós estamos lhes apresentando Bom Dia Cidade. Previsões astrais agora, começando então o horóscopo do dia. Alô, Áries, uma possibilidade parecerá ao alcance, mas virá acompanhada de condições que exigem mais responsabilidade do que entusiasmo. Evite assumir promessas apenas para corresponder ao que esperam de você, viu? Touro, ao perceber o quanto uma troca depende da sua confiança, surgirá a necessidade de superar a entrega afetiva de obrigação, tá? Trate recursos, segredos ou responsabilidades compartilhadas com mais nitidez. Alô, alô, gêmeos, uma aproximação encontrará espaço para avançar. Embora diferenças de ritmo ou disponibilidade fiquem claras, aproveite a boa vontade para ajustar expectativas antes que simpatia vire concessão automática. Para Touro, para Gêmeo, para Áries, muito bom dia. Daqui a pouquinho a vez do pessoal de Câncer, Leão e Virgem.
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11: Vamos musicalizar agora. Tem sucesso aqui para Leia, tá ligada com a gente em Pindoval, Miranda do Norte. Música aqui também para Najara, lá de Monção, que tá oferecendo especialmente para a filhinha dela, a pequena Nara. Então deixa rolar mais música.
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1: 9:14.
2: Repita.
1: 9:14.
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4: Sexta-feira, 21 de agosto de 2026, este é o Giro de Notícias. Eu sou Norberto Notari e você acompanha os destaques do momento. O Supremo Tribunal Federal retoma hoje a discussão sobre imposto sobre a renda da pessoa jurídica e contribuição social sobre o lucro líquido em relação aos lucros obtidos por empresas brasileiras no exterior. O caso trata de empresas controladas pela Vale em três países. O impacto às contas públicas pode chegar a R$22 bilhões. O Tribunal Superior Eleitoral definiu os tempos que cada candidato à presidência vai ter na TV e no rádio. Luiz Inácio Lula da Silva terá o maior espaço no horário eleitoral com 5 minutos e 31 segundos. Flávio Bolsonaro aparece em seguida com 4 minutos e 20 segundos. Ronaldo Caiado vai ter 2 minutos e 2 segundos, enquanto Augusto Cury vai ter 35 segundos.

0: como Eugênio e Renan Santos, não terão tempo de propaganda. A distribuição leva em consideração a representação dos partidos na Câmara dos Deputados. Propaganda eleitoral gratuita no rádio e na TV terá início no dia 28 de agosto. A Polícia Militar iniciou na madrugada de hoje uma operação no Complexo de Israel, na zona norte do Rio de Janeiro. Houve tiroteio entre os agentes e os criminosos e no início da manhã um motorista de ônibus foi atingido por uma bala perdida. Cerca de 200 militares atuam nos trabalhos. O vice-chanceler russo afirmou que o país quer colocar em prática planos para estabelecer a paz com a Ucrânia, mas com o compromisso de que eventuais acordos considerem a realidade estabelecida no momento. De acordo com a imprensa internacional, Sergei Ryabkov afirmou que os Estados Unidos demonstraram disposição para diálogo construtivo e compreensivo. Corinthians avançou para as quartas de final da Libertadores ao vencer o Rosário Central por 1-0 em casa. Agora, Timão encara o Estudiantes. Mirassol foi eliminado nos pênaltis pela LDU após empatar no tempo normal por 0-0. A equipe equatoriana é a próxima adversária do Palmeiras. Pela Sul-Americana, o Vasco goleou o Olímpia fora de casa e seguiu para as quartas de final do torneio. O time carioca venceu por 4-1. Quem também está classificado é o Santos, que ficou no empate sem gols com o Macará. O Botafogo venceu o Cienciano por 1-0, mas foi eliminado na competição mesmo assim.
1: 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Muito bem, agora 9:17, estamos lhes apresentando aqui pela FM 89,9, programa Bom Dia Cidade. 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
1: E pelo WhatsApp, música aqui para atender a Hiller de Morro do Alexandre, querendo curtir Marília Mendonça, a eterna rainha da sofrência, né? Marília Mendonça rola já aqui para Hiller lá de Morro do Alexandre, na Jatuba. Vai rolar música aqui também para Rose do São Lourenço, ligadinha aqui com a gente, querendo curtir aí o Natanzinho. A gente vai rolar participações aqui também da Cleone. Cleone tá ligada com a gente em Coque Vitória do Mearim.
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1: 9:30.
2: Repita.
1: 9:30.
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5: Bom dia para as cidades e interiores também. 9:36, temperatura no momento 30 graus aqui na cidade de Vitória do Mearim. Rapaziada boa, tá ligada com a gente em Frutal, Minas Gerais. Meu amigo Luiz Carlos e toda a sua turma, né? Estão ligados aqui com a gente, estão aí no trabalho, estão nos ouvindo através do aplicativo. Quem também tá ouvindo a gente é a Denise lá em Minas Gerais, também ligadinha aqui, através do aplicativo. Mandar aqui um alô pro Demilson e a Dona Rose, estão ligados com a gente lá em Maricá, no município de Cajapió, em Monte Alegre. A Dona Marise também escutando aqui o Bom Dia Cidade. Muito, muito obrigado pela audiência. Fala música aqui para atender rapidinho aqui. Pauline tá ligada com a gente em Arari, querendo curtir aí o som da Vicky Souza.

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0: Obrigado.
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2: 9:47.
1: Repita.
2: 9:47.
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5: Paris, 21 de agosto de 2026. Vamos aos destaques do noticiário internacional desta sexta-feira. Teherã acusa Washington de terrorismo econômico e de crimes contra a humanidade. A declaração é uma resposta à ameaça de Washington a aliados americanos que não aderirem à guerra econômica dos Estados Unidos contra o Irã. Os países que mantiverem relações comerciais com Teherã, por exemplo, poderão ser alvo de sanções, ameaçou o secretário do Tesouro dos Estados Unidos. O governo Trump defende as pressões econômicas como uma forma de provocar a queda do regime iraniano sem retomar as operações militares. A China afirmou nesta sexta-feira que as sanções e pressões americanas não são uma solução para o conflito no Oriente Médio. O bloqueio iraniano do Estreito de Hormuz não seria tão hermético quanto o anunciado. Segundo o site de notícias americano Axios, os Estados Unidos organizariam secretamente a passagem de 15 a 20 petroleiros pelo local todas as noites e há várias semanas. Dessa forma, cerca de 10 milhões de barris de petróleo estariam deixando diariamente a região, o equivalente a quase metade do volume exportado antes do conflito. A informação, contudo, contradiz os dados de uma empresa especializada no monitoramento em tempo real dos fluxos globais de petróleo. Segundo a companhia, o número de embarcações que atravessam o Estreito de Hormuz continua em queda. Alemanha, França, Itália e Reino Unido pedem que Israel pare a expansão de assentamentos na Cisjordânia. O apelo dos quatro países europeus se soma à crescente condenação internacional após as autoridades israelenses abrirem uma licitação para a construção de mais de 1.200 moradias na área. A expansão integra o polêmico plano E1, aprovado pelo governo de Israel no ano passado, que separaria ainda mais Jerusalém Oriental, ocupada e anexada por Israel, do restante da Cisjordânia. Os assentamentos israelenses na Cisjordânia são ilegais, martela o comunicado conjunto dos quatro países europeus. Conselho de Segurança realiza nova votação para escolher o próximo chefe da ONU. A segunda rodada será realizada nesta sexta-feira em Nova York. A escolha do futuro secretário-geral acontece em meio a profundas divisões na organização.

0: confrontada pelo enfraquecimento do multilateralismo e graves dificuldades financeiras. 5 mulheres e 3 homens disputam a sucessão do português António Guterres. O mandato de 5 anos do atual secretário-geral da ONU termina em 31 de dezembro. De Paris, Adriana Brandão, da Rádio França Internacional, em parceria com a agência Rádio Web.
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2: 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Nós estamos lhes apresentando programa Bom Dia Cidade. 9:51. 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
2: Agora, previsão astral, tá de volta aí o horóscopo do dia, pessoal de Câncer, Leão e Virgem, conferindo com a gente o que os astros têm a dizer para esta sextona, né? Isso, sexta-feira para cima. Vamos lá, deixa eu procurar aqui rapidinho. Alô, Câncer, Leão e Virgem, vamos nessa. Câncer, o esforço para atender uma demanda começará a parecer desproporcional ao resultado que ela entrega. Reduza o excesso e perceba quais responsabilidades contribuem para o percurso que deseja construir. Leão, elogios despertarão, aliás, prazer e também a cobrança sobre até onde a experiência merece investimento. Pré-reserve a espontaneidade e escolha continuidade, né, para aquilo que ainda entusiasma quando a euforia cede. Alô, alô, Virgem! Aquilo que oferece proteção começará a limitar uma escolha importante, revelando a diferença entre segurança emocional e crescimento. Examine acordos, hábitos de pertenciamento e referências antigas, viu? Virgem para Câncer, Leão e Virgem, super bom dia! Daqui a pouquinho a vez do pessoal de Libra, Escorpião e Sagitário.
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2: Pessoal, ligado aqui na melhor programação da tua manhã, tem música aqui pra Dona Francisca de Miranda do Norte, querendo curtir o som do Pablo. Pablo vai rolar também aqui pra Santana, do Bairro Novo, aqui na cidade de Vitória, também ligado aqui no Bom Dia. Música aqui também pra Iziane, lá de Vila Diamante, no município de Igarapé do Meio.

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1: 10:01.
2: Repita.
1: 10:01.
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9: Agora são 10:10, temperatura no momento 31 graus. Tá na hora da gente voltar com o

Horóscopo do dia, pessoal de Libra, Escorpião e Sagitário. Libra, uma opinião aparentemente simples terá consequências maiores do que você previa, especialmente se houver expectativa de agradar ou

0: ficará mais forte, enquanto pessoas próximas demonstrarão reserva ou pedirão novas garantias. Escute o que tem fundamento e dispense expectativas que apenas restringem, viu? Sagitário, para Libra, Escorpião e Sagitário, muito bom dia! Daqui a pouquinho a vez do pessoal de Capricórnio, Aquário e Peixe.
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0: 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Clima de alto astral até 11 horas. Comigo, Luiz. Deixa rolar música aqui, mais música aqui no Bom Dia. Raimunda Maria tá ligada com a gente em Atijolado, aliás, em Muquila, no município de Arari, querendo curtir aí o Zé Vaqueiro. Você que tá aí no Bairro Novo ligadinho com a gente, querendo curtir o Heitor Costa, vai rolar na sequência.
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0: Costa rolando aqui no Bom Dia Cidade, Sofrência Boa tá rolando por aqui. É os hits do momento pra você nesta manhã de sexta. Rapaz, fim de semana tá aí de novo, vem aí, né? Sabadão, vem aí, ó, o sabadão. Por aqui a gente comandando sucesso, sempre com a sua companhia e, claro, nós agradecemos honrosa, a sua honrosa sintonia. Falando aqui dos famosos um pouquinho, né? Dando umas bilhotadas aqui na vida deles. A ex-mulher de Latino acusa o cantor de sequestrar seus animais de estimação. Deixa eu contar um negócio, né? Rafa acusa o ex-marido, né, o cantor Latino, de sequestrar seus animais de estimação. É, exatamente. Oi, pessoal, boa noite por aqui. Os ataques continuam hoje. Infelizmente, novamente, eu tive que passar por uma coisa horrível, que é a atitude mais suja, mais nojenta que um ser humano pode ter. É, simplesmente, o Roberto, né, o nome, que é o nome de batismo de Latino, se utilizou de uma pessoa para vir dentro da minha casa e tirar dois dos meus animais daqui de dentro, iniciou ela, aparentemente emocionada, no registro em um vídeo, né? Isso, na verdade, levou três. Um dos animais era um gatinho e eu tinha dado de presente para ele. Eu não entendo ele levar o gatinho, ok? Enfim, continua aí a Rafa. Em seguida, ela voltou a lembrar, né, relembrar os problemas conjugais que teve com o cantor Latino. Não bastasse todas as dores, de todas as agressões, de tudo que estou passando, de você ter se dedicado... ter se dedicado 7 anos para uma família, para uma pessoa, e simplesmente a pessoa agir desta forma com você. A influenciadora ainda comentou que estava evitando sair de casa, né, durante esse período turbulento para dar a devida atenção aos animais. Rapaz, por causa do gatinho deu briga, né? Gatinhos, cachorros, sei lá. Eita, esse pessoal briga por coisa também, né? Latino e esposa, ex-esposa em plena conflito aí, acusação de agressão e tudo mais.
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0: Vamos a mais música aqui no Bom Dia Cidade. Tem mais participações aqui na programação. Música aqui pra Delita, tá escutando a gente lá na cidade de Viana, né? Belíssima cidade dos lagos aí na Baixada Maranhense. Alô, vianenses, muito bom dia a todos vocês aí que nos ouvem, né? Muito obrigado pela audiência. Deixa eu então trazer mais música. Vai rolar a música aqui pro Cláudio. Alô, Cláudio, tá em Anajatuba, ligadinho aqui.

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1: 10:29.
2: Repita.
1: 10:29.
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8: Parte final do programa de hoje, 10h37. Alô, amigos, aquele abraço, muito bom dia, viu? Obrigado demais pela companhia. Vamos tocando aqui nosso barquinho sempre de bem com a vida, tentando fazer da tua manhã uma grande festa. Previsões astrais agora para fechar o horóscopo de hoje. Capricórnio, Aquário e Peixes. Capricórnio, a necessidade de se afastar um pouco aparecerá justamente quando cobranças externas parecem mais insistentes. Use esse intervalo para compreender o que está consumindo energia sem produzir resultados. Aquário, uma mudança entre amigos ou aliança mostrará que sua participação precisa de outro formato. Experimente novas conexões sem correr para substituir uma estrutura por outra. Alinhe o movimento e liberte-se e liberdade, viu? Alô, alô, peixes! Uma responsabilidade exigirá firmeza e encontrará em você recursos para ser conduzida, né? Para ser conduzida com maturidade. Estruture o que precisa apresentar, mantenha critérios diante de cobranças e preserve a sensibilidade, viu, peixes? Para Capricórnio, Aquário e Peixes, muito bom dia! Amanhã, não, segunda-feira, novamente você confere mais uma vez aqui dentro do Bom Dia a previsão para o seu signo.
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8: Você pode participar aqui da programação através do WhatsApp 992299757. Maria, né? Marinha, lá de Flecheira, Viana. Tá ligada aqui com a gente. Flecheira, ali pertinho de Viana. Tá homenageando o irmão dela, né? O Anastácio, que hoje está aniversariando. Alô, Anastácio, parabéns. Ele reside lá em Sumaúma, né? No município de Cajari. Legal, parabéns então pro Anastácio. Votos e felicidade da irmã dele, a Maria, lá de Flecheira. Então deixa rolar música aqui no Bom Dia. Vai rolar música aqui também para Lourdes. Lourdes está escutando a gente aqui no Conjunto Nova Vitória. Música aqui também para Edenilde, aqui do bairro Poeirão, também aqui na cidade de Vitória.
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Aí o swing da Cláudia Leite aqui no Bom Dia Cidade. Agora 15 minutos para as 11 horas. É. Prazer estar na tua companhia por aqui. Bom Dia Cidade, musicalizando de com alto astral, fazendo da tua manhã uma grande festa. Seguinte, a retomada da discussão sobre a obrigatoriedade do diploma de jornalismo suscitada pelo Ministério do... pelo ministro, né, do Supremo Tribunal Federal, Flávio Dino e Alexandre de Moraes, traz à memória a trajetória singular de Sandra Enenberg, né? Isso. Ela cursou a tradicional escola de arte dramática na USP, né, da USP, e começou na TV como atriz.

sabia disso? Pois é, Sandra Hilenberg. Fez programas humorísticos, né? O Bronco, na Band. Fez também novela, O Pacto de Sangue, da Globo, Cortina de Vidro, do SBT, e minisséries, né? Como Chapadão, do Bugre, da Band, e a EIOU, a Urca, né? Da Globo. A transição de carreira aconteceu na Record, onde comandou atrações esportivas. Foi quando chamou a atenção, né, da direção de jornalismo da Rede Globo. Aceitou o convite para ser garota do tempo, né, como se referiam naquela época, a apresentadora do Boletim Meteorológico. Naquele mesmo ano, em 1991, entrou para o curso de comunicação de uma faculdade privada de São Paulo. Enquanto seus colegas de turma começavam a aprender o básico sobre telejornalismo, Sandra aparecia todos os dias no São Paulo Já e no Jornal Nacional também, né? Essa é uma particularidade aqui da Sandra Hilenberg. Ao ser graduada em 1994, ela fazia parte da bancada do Fantástico. Trabalhou também no STP, né, o SPTV, Jornal da Globo, Jornal Hoje, Globo Cidadania, Como Será, e foi correspondente em Londres antes de chegar ao posto atual, o Globo Repórter. Ela carrega outra peculiaridade na trajetória. Pediu para sair do rodízio, né, de apresentadora do Jornal Nacional, isso no ano de 2019. É preciso ter muita personalidade, né? E autoconfiança para abrir mão de um posto tão cobiçado. A âncora preferiu focar nas funções em São Paulo do que viajar frequentemente ao Rio, né, para fazer aí o principal telejornal do país. Hoje, com 35 anos de carreira nos noticiários, Sandra Hilenberg está entre os jornalistas mais populares da televisão e é uma referência, né, aos calouros de comunicação. Pois é, surgiu aí depois que o Supremo Tribunal Federal estão querendo aí que seja necessário, seja obrigatório, né? Diploma de jornalista para exercer a função. A gente falou para você aqui das curiosidades, né, de todo o talento aí de Sandra Hilenberg, jornalista da Globo, hoje atuando do Globo Repórter. 10h48, já tem um Dica de Saúde aqui no programa. Tem mais música pra rolar? Então deixa cair mais sucesso, porque aqui a música não para.

Aí a nova do Yahoo, por onde é que será que andava essa banda, né? Fez bastante sucesso lá pelos anos de 1995, por aí assim. Bastante sucesso a banda Yahoo. Deu uma sumida e agora tá de volta aí com novos hits. Isso, por aqui tem novidade sempre musical na 89,9. Vamos agora falar de saúde, nossa dica de saúde desta sextona, né? É isso, vamos lá então. O nosso assunto hoje, como acalmar a gastrite e aliviar a queimação persistente no estômago. Caramba, isso é um problema que atinge muita gente, né? Aliviar a queimação persistente da gastrite depende aí de reduzir a agressão à mucosa do estômago em várias frentes, né? Ao mesmo tempo, né? E não de uma única medida isolada. Ajustar aí o padrão das refeições. Afastar irritantes conhecidos, né? Cuidar do estresse. E quando indicado pelo médico, usar corretamente medicamentos, né, que controlam a acidez, costuma produzir alívio consistente. Quando o desconforto se repete ou não melhora com estas mudanças, a investigação de causas específicas como infecções, né, deve ser essencial para evitar que o quadro se evolua, né? A gastrite é uma inflamação da mucosa que reveste o estômago. Essa camada funciona como uma barreira contra o ácido clorídrico produzido na digestão. Quando ela fica fragilizada por infecções, uso frequente de antibióticos, álcool, tabagismo ou estresse prolongado, o ácido passa a irritar diretamente as células inflamadas e a queimação vira um sintoma recorrente. Enquanto a fonte da agressão não é encontrada, a mucosa não consegue se recuperar completamente entre uma refeição e outra. Por isso, apenas neutralizar o ácido pontualmente não resolve o problema de fundo, embora possa aliviar momentaneamente. Comer em menos volume e com maior frequência ao longo do dia reduz a distensão do estômago e evita pico de secreção ácida provocado por refeições muito grandes, né? A recomendação prática costuma ser dividir a alimentação em 5 ou 6 momentos, evitando ficar longos períodos em jejum ou comer perto da hora de deitar. Mastigar devagar e priorizar preparações leves como cozidos, grelhados e vegetais bem tolerados, né? Também facilita a digestão. Vale conhecer aí a dieta para garantir, ou aliás, para gastrite com alimentos permitidos e evitados, né? Para planejar melhor aí a escolha do dia. Mas quais irritantes precisam ser evitados? Isso aqui é interessante. Alguns hábitos aumenta aí de forma consistente a produção de ácido ou agridem diretamente a mucosa. Reduzi-los é uma das medidas de maior impacto no alívio de queimação. Entre os principais estão café em jejum, refrigerantes e outras bebidas com cafeínas em excesso, bebidas alcoólicas de qualquer tipo, inclusive vinho e cerveja, anti-inflamatórios não esteroides como

0: ibuprofeno, diclofenaco e ácido quando usados sem orientação. Frutas, aliás, frituras, embutidos, queijos amarelos e alimentos muito gordurosos, né? Pimenta, molhos apimentados e frutas muito ácidas em jejum, cigarro, que prejudica a cicatrização da mucosa gástrica. Suspender medicamentos por conta própria não é indicado. Se o incômodo começa após iniciar um anti-inflamatório ou outro remédio de uso contínuo, ideal é conversar aí com o médico sobre alternativas, né? Ou associações, ou associação com um protetor gástrico, tá? Isso. Reserva, a infecção, né, por bactéria A pylori é uma das causas mais frequentes de gastrite crônica, né, e úlcera péptica. Segundo diretrizes da Federação Brasileira de Gastroenterologia, ela apresenta prevalência elevada na população brasileira e sua pesquisa é indicada em pacientes com sintomas, né, persistentes. Úlcera gástrica ou duodenal e outras situações clínicas selecionadas, geralmente por meio de endoscopia com biópsia ou testes testes não invasivos, né, como teste respiratório com ureia, né, por exemplo. Pois é, então tá aí a nossa dica de saúde de hoje, né, para que você tenha uma saúde estomacal considerável, negócio que incomoda bastante. Faça alguma dessas ideias aqui, dessas dicas de hoje, para que você não tenha um problema, né? Chato, né? Esse negócio de gastrite, refluxo, enfim. Isso é chato pra caramba. Já estamos na reta final do programa de hoje. Vamos falar agora de novelas rapidinho. Começamos falando da novela das 18 horas, Nobreza do Amor. A Lica se revolta contra Omar e afirma que não se submeterá a Binta. Maria Helena volta para a festa de Marta e Diógenes e Murilo lhe dedica uma canção. Manuel sofre com a decisão da mãe. Graça desconfia, né, da proximidade entre Maria Helena e Murilo. Sebastião acerta com o fotógrafo o registro feito de Alica. Pascoal intercepta a fuga de Quênia após o casamento, né, casamento do pai. E Dumi, mesmo ferido pelos soldados, consegue escapar. Agora a novela das 7 da noite, Por Você, também da Rede Globo, né? Vanessa fica furiosa com Bela e a distrata. Pérola anuncia a Bela que tem planos para ela no hospital. Vanessa lembra de como perdeu seu filho no passado e acusa a obstetra. Bela conversa com Gabriel sobre os filhos de Julie. Zé faz uma negociação com Juarez. Ítalo sofre durante suas aulas de judô e sente falta da mãe. Dalila investe em suas redes sociais. Dulce pede demissão a Bela. Lucas alerta a obstetra sobre o comportamento de Peixe na escola. Leandro pede atenção a Vanessa. Bela faz um acordo com Peixe. Bela e Lucas se beijam. Agora a gente fala de Quem Ama Cuida, que é a novela das 21h30 da Rede Globo. Adriana ajuda César após o assalto e ele decide marcar sessões de fisioterapia com a moça. Pedro e Ademir discutem na presença de Bruna e Carmita. Silvana propõe a Tiago que ambos se aproximem de Ulisses a fim de que o filho recupere a presidência da joalheria. Ulisses conta a Ingrid que Pilar casou com o pai de Brigitte por interesse. Adriana diz a Mau-Mau que tem medo de que Pedro a julgue por causa do plano de vingança. Otoniel comenta com Elisa que Joel não acreditou na sua história com Francesca. Carmita agradece a Ademir por quitar sua dívida com o banco. Adriana registra quando Pedro comenta que André e Dora se amam. Adriana mente para Pedro e vai com Yuri ao encontro do comprador das joias. É hoje em Quem Ama Cuida, novela das 21h30 da Rede Globo. Bem, minha gente querida, estamos em cima da hora. Bom Dia Cidade tá ficando por aqui. Vai voltar na segunda, viu? Segunda-feira, a partir das 8h30. E claro, contaremos mais uma vez com a sua audiência. A todos, bom fim de semana e até segunda, se Deus quiser. Um abraço do Luiz. Valeu demais.
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0: 38 minutos.
1: Repita. 11 horas e 38 minutos.
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Bíblia diz que o meu rei é o rei dos judeus. Ele é o rei de Israel. Ele é o rei de justiça. Ele é o rei da história. Ele é o rei do céu. Ele é o rei da glória. Ele é o rei dos reis. Ele é o Senhor dos senhores. Este é o meu rei. Me pergunto se você o conhece. Meu rei é um rei soberano. Nenhum tipo de medida pode definir o seu amor ilimitado. Ele é continuamente forte. Ele é inteiramente sincero. Ele permanece para sempre. Ele é imortalmente gracioso. É imperialmente poderoso. Ele é imparcialmente misericordioso. Este é o meu rei Yeshua. Ele é o Filho de Deus. Ele é o Salvador do pecador. Ele é a peça central da civilização. Ele vive em si.

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1: Rádio Cidade de Vitória informa a hora certa.
2: Meio-dia e 59 minutos. Repita. Meio-dia e 59 minutos.
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1: 13 horas e 15 minutos. Repita. 13 horas e 15 minutos.
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2: 13:30.
3: Repita.
2: 13:30.
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1: 13:45.
2: Repita.
1: 13:45.
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2: 13:59.
3: Repita.
2: 13:59.
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11: A transferência eletrônica de veículos usados entre pessoas físicas poderá ser feita pelo aplicativo CNH do Brasil. Resolução do Conselho Nacional de Trânsito, CONTRAN, publicada na terça-feira, regulamenta a realização do processo de transferência integralmente por meio eletrônico, além de prever a integração das etapas ao Registro Nacional de Veículos Automotores, o RENAVAM. A norma cria três modalidades de transferência de propriedade: convencional, eletrônica e eletrônica custodiada. Na modalidade eletrônica, as etapas do processo poderão ser realizadas digitalmente com integração ao RENAVAM, desde que seja feita a vistoria do veículo, entre outras exigências previstas. A implementação da funcionalidade no aplicativo CNH do Brasil é feita pela Secretaria Nacional de Trânsito, Senatran. Quando estiver disponível, comprador e vendedor poderão realizar em um mesmo fluxo eletrônico etapas como o registro da negociação, a assinatura eletrônica da transferência, a consulta e o pagamento de débitos e taxas dos DETRANs estaduais e a conclusão da mudança de propriedade. Já na modalidade de transferência eletrônica custodiada, será possível manter em custódia o valor da negociação do bem durante a operação. A liberação dos recursos estará condicionada ao cumprimento dos requisitos necessários para a transferência. Atualmente, a transferência de propriedade já conta com instrumentos digitais, como a autorização para a transferência de propriedade do veículo em meio digital, a TPVE, a assinatura eletrônica e a comunicação eletrônica de venda também. Esses procedimentos, no entanto, podem ocorrer em sistemas e etapas distintas. Com a nova resolução, foram estabelecidas as condições para integrar essas etapas em um fluxo eletrônico vinculado ao RENAVAM. As operações também ficarão mais seguras com requisitos de segurança definidos pela norma, como autenticação individual e multifator, rastreabilidade, trilhas de auditoria e mecanismos de prevenção e detecção de fraudes. Da agência Rádio Gov em Brasília, Daniele
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1: 14:16. Repita. 14:16.
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2: 14:30.
3: Repita.
2: 14:30.
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8: O Tribunal Superior Eleitoral confirmou que as eleições de 2026 contarão com a presença de pelo menos 7 organizações internacionais como observadoras independentes do processo eleitoral brasileiro. Foram convidadas oficialmente a Organização dos Estados Americanos, a União Europeia, a Liga dos Estados Árabes, a Rede dos Órgãos Jurisdicionais e de Administração Eleitoral dos Países de Língua Portuguesa, a União Interamericana de Organismos Eleitorais, a Rede Mundial de Justiça Eleitoral, além do Parla Sul. O TSE também fez uma série de reuniões com diplomatas estrangeiros para tratar da atuação das chamadas missões de observação eleitoral internacionais para as eleições gerais de 2026. O objetivo é ambientar os representantes estrangeiros quanto às tecnologias e à arquitetura da segurança do processo de votação nacional. Na prática, as missões de observação eleitoral são tidas como pilares de confiança pública. Os relatórios independentes produzidos pelas comitivas avaliam a integridade dos sistemas e o cumprimento da legislação, sugerindo melhorias contínuas. Os observadores acompanham etapas cruciais, como as cerimônias públicas de auditoria, a lacração das urnas nos tribunais regionais, a votação, a apuração e a totalização final dos resultados, presenciando checagens técnicas e atestando a precisão do método como um todo. O presidente do TSE, ministro Cássio Nunes Marques, reafirmou a segurança e a credibilidade dos sistemas e dos processos eleitorais brasileiros.
9: O Brasil tornou-se, ao longo das últimas décadas, uma referência mundial na realização de eleições. A vanguarda entre as democracias representativas contemporâneas é resultado da contínua e paulatina construção de um processo eleitoral eficiente, ancorado em normativos modernos e em sistemas tecnológicos capazes de garantir a transparência, a segurança e a credibilidade das eleições.
8: Nunes Marques ainda anunciou que o TSE vai realizar entre os dias 2 e 4 de outubro o programa de convidados internacionais. Cerca de 80 autoridades, entre juízes e especialistas de diversos países, participarão de atividades que incluem exposições sobre os sistemas eleitorais e o acompanhamento, no dia do pleito, do processo de votação, com visitas às sessões eleitorais. Da Rádio Senado, Pedro Pinto.
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1: 14:45.
2: Repita.
1: 14:45.
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2: 14:59. Repita. 14:59.
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8: Se está inelegível, por que pode ser candidato? Essa pergunta está martelando a cabeça de eleitores Brasil afora. Pablo Marçal registrou candidatura à presidência da República, mesmo tendo sido condenado por uso indevido de meios de comunicação no pleito de 2024. No Distrito Federal, José Roberto Arruda pleiteia o cargo de governador, mas está inelegível por conta de ser condenado pelo mensalão do DEM, revelado na Operação Caixa de Pandora em 2009, quando foi governador da capital da República. Advogado criminalista, mestre em direito constitucional, Joaquim Pedro de Medeiros explica como isso é possível.
9: Apresentar pedido de registro de candidatura é diferente de a Justiça Eleitoral autorizar definitivamente que aquela candidatura possa ir para a urna e que os votos nela sejam válidos. E aí se abre um processo onde a Justiça Eleitoral vai verificar se aquela pessoa que pediu o registro, ele preenche os requisitos para ser candidato. E aí, depois da tramitação desse processo que corre lá na Justiça Eleitoral, vai haver uma decisão onde se defere, ou seja, onde se permite aquela candidatura, ou onde se rejeita ou indefere aquele pedido de candidatura.
8: O pedido de registro pode também ser uma estratégia. Inelegíveis apostam numa reviravolta nos processos que respondem ou em derrubada de condenações. Políticos também podem não querer perder a oportunidade de manter os nomes vivos na cabeça do eleitor. Só que, a partir do pedido de registro de candidatura, o Ministério Público Eleitoral pode pedir a impugnação do político por diversos motivos.
9: Dentre elas, por exemplo, alguma causa de inelegibilidade, quando a pessoa foi condenada num processo criminal por sentença transitada em julgado, por exemplo.
8: A Justiça Eleitoral avalia cada caso individualmente. O ex-governador Antony Garotinho também apresentou pedido de candidatura ao governo do Rio de Janeiro. No entanto, está inelegível por ser condenado por desviar verbas da saúde quando era secretário da esposa, a ex-governadora Rosinha Garotinho. Agência Rádio Web de Brasília, Alan Barbosa.

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1: 15:17.
2: Repita.
1: 15:17.
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2: 15:29.
0: Repita.
2: 15:29.
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1: 15:44.
2: Repita.
1: 15:44.
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3: 16 horas. Repita: 16 horas.
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0: conectado com o mundo, sintonizado com você, aqui através da nossa Rádio Cidade de Vitória FM, a poderosa, hein? A poderosa da Baixada Maranhense. Salve, salve, boa tarde, muito boa tarde pra você. Chegando, hein? Chegando pra te fazer companhia com mais uma edição de músicas, informações e notícias aqui no meu, no seu, no nosso Conexão FM, até às 18 horas. É isso mesmo, hein? Até às 18 horas tem música, tem informação, tem notícia pra você aqui na nossa programação. E vale a tua participação aí, pedindo a tua música, interagindo com a gente. É sempre bom demais ter a tua sintonia, ter a tua companhia aqui no nosso programa, no nosso Conexão FM. Prazer estar com você. Sou Edinaldo Lisboa e a gente fica juntos então até daqui a pouquinho, até às 18 horas desta sexta-feira. Sextou, né, meu amigo? Sextou, 21 de agosto, e mais uma edição do nosso Conexão no Ar pra você aqui de Vitória, você de Arari, de Miranda do Norte, de Cajari, de Viana, Conceição do Lagoaçu, Monção, Igarapé do Meio, Matinha, Penalva, São Bento, Anajatuba, Matões do Norte, Bom Jardim, você, enfim, de toda a nossa região. Sempre bom demais ter você com a gente aqui na melhor programação do Rádio FM da nossa Baixada Maranhense, na nossa Rádio Cidade de Vitória FM, do Sistema de Comunicação Jorge Moisés. É pra você que se liga, é pra você que curte nos quatro cantos do nosso Maranhão.
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0: É isso, Conexão FM, conectado com o mundo, sintonizado com você. Na companhia dele, hein? Nonato Sampaio, que tá felizão da vida. O Vascão se classificou goleando, né? É, rapaz, o Vascão aí se classificou pra Sula, na Sul-Americana. Alô, Pedrinho de Dó, dá abraço pra você. Saudações, viu? Saudações vascaínas pra você. Também pro meu amigo Léo do Açougue, ligadão com a gente lá em Cajaria. Minha amiga Jéssica já tá ligadinha. Beijo, minha linda. Obrigada pela sintonia, já mandando todas do programa pra você. É, meu amigo Silvão Maciel, o homem tá aí, ó. O homem é aniversariante de hoje, é isso? É isso, é o homem aniversariante de hoje. Vamos parabenizando aí o Silvão Maciel, desejando muita paz, muita saúde, muita felicidade. Que Deus o abençoe grandemente e essa data especial se repita por muitos e muitos anos. É o nosso amigo Silvão Maciel aí. É, meu amigo, um dos organizadores, né? Um dos principais organizadores da trilha dos amigos. A trilha que acontece no dia 25 de dezembro lá em São Félix. A trilha aí, ó, né? Que já virou tradição, a festa da galera. É isso, abraço, hein? Abraço especial pro meu amigo Silvão Maciel, comemorando hoje 32 aninhos, hein? 32 anos aí, ó. Nosso amigo Silvão Maciel, vamos mandando todas as músicas do programa aí pra ele. Aí agradecendo pela parceria com a gente e parabenizando aí por mais um ano de vida. Que Deus o abençoe grandemente. E vem aí a festa da galera, hein? Vem aí a Trilha dos Amigos 2026. A sétima edição dessa trilha que já virou tradição, hein? Já virou tradição. Dia 25 de dezembro em São Félix pra você aí de toda a nossa região. Bom demais, hein? Seguindo com você no nosso Conexão FM. Já trazendo os destaques das informações, notícias de hoje aqui do nosso programa pra você ligadão com a gente nos quatro cantos da nossa região. Já agradecendo aí você que vai nos dando aquela carona aí pelas estradas da vida. Você na sua van, no táxi, os carreteiros da Dibras e companhia, né? Nosso amigo Marcelino e toda essa galera, obrigado pelo carinho, pela carona. Bom demais ter vocês aqui no nosso Conexão. 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Isso, música boa, informação, notícia aqui no nosso Conexão FM. Segue com a gente, mandando aí a tua mensagem. WhatsApp 982208531. Já chama aí, ó. Pede a tua música preferida, que é o prazer todo nosso de atender você. Ana Paula, beijo. Minha amiga Ana Paula, ligadona com a gente na Vila Riachão. Minha amiga também aí, ó. Raimunda Brito, a Isabelle, o Vieira, galera top aí. Da Vila Riachão, a Hélida em Laje Comprida, o Dadá, o Azias, a Gil Júnior, Thalisson, galera de São Vicente da Palmeirinha, obrigado pela sintonia. Minha amiga Najara, Edilson Araújo, João, galera top aí de Monção, Maranhão. Eduardo e Karina, em Garapé do Meio, estão ligados com a gente também, te agradecendo aí a sintonia. Vamos trazer aqui para você destaque das informações, notícias de hoje. Hora de trazer os destaques das informações, notícias desta sexta-feira no nosso Conexão FM. Se liga aí.
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0: É isso, conectado com o mundo, sintonizado com você, é o meu, seu, nosso, Conexão FM, aqui pela melhor programação do Rádio FM da nossa Baixada Maranhense. É, segue com a gente, ligado, conectado aqui na nossa programação. Até às 18 horas, tem música boa, tem informação, tem notícia para você aqui no nosso Conexão. Olha, falando em informação, pare e siga na Ponte do Estreito dos Mosquitos. É, vai alterar o trânsito esse final de semana e no próximo também, né? O DENIT, inclusive, já avisou que nesses próximos dois finais de semana vai estar aí alterando, né, meu amigo? Questão do trânsito aí no Estreito dos Mosquitos, na ponte, né? Pois é, então fique ligado aí, né? Você que vai passar aí nesse trecho, amanhã especialmente, neste sábado e domingo. Olha, o DENIT está avisando aí que vai ter alteração no trânsito. Daqui a pouquinho a gente vai trazer informação para você, inclusive dos horários aí, que vai ter essa alteração, viu? E o DENIT já está informando. Pois é, daqui a pouquinho a gente traz para você. Vamos trazer também a informação que o Ministério Público Eleitoral impugnou a candidatura do Everton Rocha, né, rapaz? Pois é, o senador Everton Rocha, a candidatura impugnada, ele que segue aí sendo monitorado, sendo investigado aí por suspeita de envolvimento em um assassinato, inclusive, né? Lamentável, né, cara? Um político aí da alta, né? Aí do estado do Maranhão, nessa investigação, né? E olha, o Ministério Público Eleitoral impugnou a candidatura dele. Vamos trazer. Mas foi por um outro motivo, engraçado, né? Foi por falta de pagamento de multas. Pois é, rapaz. Daqui a pouquinho a gente vai trazer pra você essa informação também aqui no nosso Conexão FM. E também, repercutindo aqui no nosso programa, a notícia aí que o suspeito de uma série de furtos e roubos em Arari foi preso, né, meu amigo? Ele tava vendendo um celular que possivelmente era roubado. E aí, ó, né? A polícia chegou e crau, como diz o cara, né? Pois é, suspeita aí de uma série de furtos e roubos em

Arari foi preso ao negociar celular. Eita, ainda bem que a polícia está sempre de olho, né? Vamos mandando aqui abração aí pro delegado Tanaka e companhia. É, meu amigo, a polícia de Arari aí, ó, né? Realizando essa prisão. A gente vai trazer também, falando em notícia, falando aí também prisão, inclusive aí com, né, condenação. Olha, uma mãe foi condenada a 21 anos de prisão por matar a própria filha autista envenenada aqui no Maranhão. Pois é, a gente vai trazer daqui a pouquinho para você essa notícia e dizendo onde é. Olha só um dos motivos que está sendo analisado, principal, aliás, né, que está sendo analisado aí pela justiça. É porque ela achou que ela não daria conta de cuidar da criança. Olha aí, né, por ser por a menina ser autista e precisar de acompanhamento, né? Pois é, cara, e ela achou que não daria conta e acabou aí envenenando a criança, né? Meu Deus do céu, olha aí que saída absurda que ela buscou encontrar aí pra acabar com o problema. Se é que seria um problema, né? Na verdade, o problema ela fez foi acabar aí conseguindo. Um grande problema para a vida dela. Olha, condenada aí a 21 anos de prisão por matar essa própria filha autista de 6 anos, né? De 6 anos somente tinha a criança. Daqui a pouquinho a gente vai trazer essa notícia também para você aqui no nosso programa. Não é isso, Marcinha? Beijo, obrigada pela sintonia, galera ligadona com a gente. Abraçou minha amiga Elisete, já curtindo, já ligada com a gente em Tabocal, toda a galera, obrigado pela sintonia. É música boa. É, meu amigo, como diz aí o Jorge Matheus, hein? É só mais um dia e que seja sempre abençoado o nosso final de semana, nossa sexta-feira.

0: só mais um dia, né, meu amigo? Só mais um dia e que seja abençoado. Vamos agradecer, né? Por mais um dia, mais uma oportunidade de vida, mais uma oportunidade de estar juntos aí, ó, né? Aí fazendo companhia, muita música boa, é isso, Mari Campelo. Beijo, obrigada pela sintonia. É, já já sucesso aqui pra Mari Campelo. Hoje a gente curte, né, Mari? Sucesso aí, ó. Duas metades, já já aqui na nossa programação. Já mandando aqui também pra minha amiga Cláudia, ligadona com a gente em Cajari. Alô, Jéssica, alô, Marcos Vinícius. Abração também pra Deise e também a nossa amiga Renatinha, galera de Miranda do Norte. A Francisca tá sempre ligadinha com a gente, hein, Francisca? Salve, obrigado pelo carinho. Que bom ter você aqui na nossa programação. Minha amiga Elismar Diniz aí de Moitas, tá ligadona. O Tiririca em Capoeira Grande. Olha a galera aí ligadona com a gente. O Pereirinha, rapaz. E o Pereirinha e companhia, né? É, o cara aí, ó, tá na sintonia com a gente, galera aí, na Vilês Construções, obrigado pela sintonia, abraço pra vocês. Vamos seguindo, ó, seguindo com você, com oferecimento todo especial pra você ligadão com a gente, oferecimento da sua loja Real Max, a loja que tá sempre repleta de novidades e variedades em 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
0: É isso, sucesso pra você ligadão com a gente. Oi, Alessandra, minha amiga Alessandra Vieira, ligadona com a gente no Poeirão. Abração também pra minha amiga Rosa Moreno, aí ligadona aqui na melhor programação. Potoca, o Edmilson, a galera do Quem Diria, obrigado pela sintonia. Nosso amigo Laranjinha, rapaz, sempre que pode estar ligado com a gente também, não é isso? Obrigado pela sintonia. Abração pra essa galera aí do Quem Diria, galera ligadona aqui na melhor programação. 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

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Vamos com mais sucesso pra você ligadão com a gente aqui na programação. Hoje eu chorei, já diz aí minha amiga Elisete, né? Ó, já vou mandando aqui pra galera do Churrasquinho da Preta. Alô Reginalva, Josivaldo, a galera aí. 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Hoje eu chorei, já diz aí, ó, Nênio, sucesso pra minha amiga Elisete em Tabocal, mandando aqui pra Rosa, pra Alessandra Vieira e toda a galera na sintonia do Nosso Conexão. Tem ainda duas metades, Jorge Matheus, pra Mari Campelo, ligadinha com a gente, Conjunto Hélio, pedindo aí, ó, mandando pra todos na sintonia da melhor.

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2: 16:50.
3: Repita.
2: 16:50.
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É isso, último julgamento, milionário José Rico. Pro meu amigo Marcelino, homem da de brasa, tá nos dando uma carona aí, mandando pra todos os carreteiros ligados com a gente aqui na nossa programação. Vou mandando também pros taxistas, né? Aí nosso amigo Pelé, também o Ítalo, meu amigo Magno Uber, também vai pra você. Pro Regis, homem da caçamba, pro Orlindo, a Francimar, o Rena, também pro seu bispo, Dona Graça, galera ali da Rubano Santos, o Gugu, o Alexandre, minha amiga Aldineia, Cacilda, a Sônia, galera top, também nossa amiga Ana aí do Mangituba, galera ligadona aqui na melhor programação. Pro nosso amigo Raimundo Antônio Garcia e família, também ligado com a gente aí no Mangituba, a gente agradecendo o carinho, a sintonia, é você no meu, no seu, no nosso Conexão FM, com oferecimento todo especial pra você. 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
0: É isso, mais sucesso, hein? Vamos chegando com mais sucesso pra você. Já tem informação pra você ligado aqui na nossa programação. E agora tem música pra galera ligadona com a gente. Ó, já mandando aqui pra minha amiga Bibi, no Conjunto Hélio, Melô de Dançarino. Tá mandando aqui pra sua filhona Luna e também aí pro Everaldo do Pão. Vamos mandando abraço aí pra essa galera do Conjunto do Hélio, hein? Agradecendo o carinho, agradecendo a sintonia. Abração aí pra minha amiga Tunica também, a Domingas, a galera top aí do Conjunto do Hélio, com a gente aqui da melhor programação. Tem ainda, rapaz, a Morena do Carro Vermelho, né? Isso, Zé Raimundo, homem do Mambira, tá ligadão com a gente ali na rua Anjo Gabriel, ligadão com a gente da nossa programação, mandando aqui pro seu Bina, o grande homem, mandando aí também pro Luquinha, o índio velho, né? É isso, é a galera top aí da rua Anjo Gabriel, ligados com a gente aqui na melhor programação. É sucesso pra você.

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É, bom demais, hein? 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É a galera ligada com a gente aqui na nossa programação. Vamos juntos, hein? Vamos juntos. É você ligadão, é você curtindo nosso Conexão FM. Segue com a gente aí, ligado com a gente nas estradas, nos dando essa carona. Mais uma vez aqui, parabéns ao meu amigo Silvão Maciel, aniversariante de hoje. O homem aí comemorando mais uma primavera, mais um ano de vida. Estamos desejando aí muita paz, muita saúde, muita felicidade. Que Deus o abençoe grandemente. E essa data especial se repita por muitos e muitos anos. E vem aí a Trilha dos Amigos 2026, em a sétima edição. Aí da trilha que já virou tradição, Trilha dos Amigos. Dia 25 de dezembro em São Félix, região do Japão. Pra você curtir todas. 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Seguindo com você, já mandando

É isso, hein, meu amigo? Aí pra você, a morena do carro vermelho. Pense, sucesso! Dá pra galera aí da rua Anjo Gabriel, né? Já mandando aqui beijão também pra minha amiga Silvia, na rua, aliás, no supermercado Ribeiro. Já, já, sucesso pra vocês, Silvia. Obrigada pela sintonia. É você no nosso Conexão. Um abração aqui pro homem.

0: gente ali, é, tá ligadão com a gente na vila, né? Obrigado aí pela sintonia, hein, Samuel? Abração também pra galera aqui, ó, ligadona com a gente, a galera do agro, né? É a galera do agro aí da Fazenda Boa Vista, aqui em Vitória do Mearim, o Gugu do Arroz, o Evinho, o Alexandre, o Seu Dido, o Andrei do Agro, também o Zezinho, o Pezão, o Rafael do Agro e o Faraone. E lá na Fazenda Mamão, tem eles aí, ó, em Arari, o Tiago Tramontim, também o Plínio, o seu Antônio, também o Marrequinha, operador. Essa galera top aí, ó, a galera da Pecuária 2.0, né? É a galera do agro com a gente aqui na nossa programação. Obrigado pela sintonia. Vamos montando as próximas músicas aqui para essa galera. Agradecendo aí a sintonia. E vamos com informação, hein? Hora de deixar você bem informado, ligado aqui no nosso Conexão FM. 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É hora de informação no nosso Conexão. Se liga aí.
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0: É isso, hora de deixar você bem informado, ligado aqui na melhor programação do Rádio FM da nossa Baixada Maranhense. Hora de informação para você. Atenção, hein? Vai pegar a estrada aí esse final de semana, especialmente neste sábado ou domingo, rumo a São Luís ou voltando, né, meu amigo? Vai passar aí na ponte do Estreito dos Mosquitos. Olha, o DENIT avisando que vai ter aí aquela complicação no trânsito, vamos dizer assim, né, meu amigo? O sistema de pare e siga vai ser ativado neste sábado e neste domingo e também no próximo, né, no dia 29 e 30. Pois é, pare e siga na ponte do Estreito dos Mosquitos alterará o trânsito esse final de semana, é o que informa o DENIT, né? Motoristas que passam pela BR-135 em São Luís devem se preparar para o pare e siga na ponte do Estreito dos Mosquitos neste final de semana, né? Neste sábado 22 e domingo 23. Pois é, o Departamento Nacional de Infraestrutura de Transportes, o DENIT, informou que haverá alteração no trânsito para permitir aí, ó, a execução de serviços de instalação de novas juntas de dilatação. Pois é, a circulação de veículos será alternada aí, ó, nos dois sentidos, né, da ponte durante os períodos de intervenção, podendo causar retenções aí e aumentar o tempo de viagem. É, meu amigo, e aumenta mesmo, né? Pois é, a operação pare e siga será realizada nos seguintes horários. Atenção, os horários que será realizada aí o pare e siga, hein? Neste sábado e neste domingo. Neste sábado é das 7 da manhã até as 9 da noite. E no domingo é das 7 da manhã até o meio-dia. Pois é, viu, meu amigo? Alteração aí no trânsito na ponte do Estreito dos Mosquitos, aquele pare e siga aí que vai tornar a viagem mais custosa, né? Pois é, o mesmo esquema de pare e siga também está previsto para o próximo final de semana, nos dias 29 e 30, né? Sábado e domingo também. Pois é, o DENIT orienta aí os motoristas a planejarem o deslocamento, reduzirem a velocidade na área da obra, respeitarem a sinalização e seguirem as orientações das equipes que estarão aí no local. Pois é, né, meu amigo? É, o sistema de pare e siga nesse final de semana aí, atrasando ainda mais a viagem na ponte do Estreito dos Mosquitos. Mas é necessário, né, meu amigo? Essa manutenção tem que haver, tem que acontecer. Já tem uma ponte aí que foi interditada, será demolida e será construída aí uma nova estrutura, né? Pois é, então vale, né? Vale, tem que fazer mesmo essa intervenção. Pois é, olha, outra informação aqui pra você, ligado com a gente. Olha, rapaz, o suspeito aí de furtos, né? Roubos e furtos em Arari foi preso, né? Ele tava negociando um celular. Pois é, cara, olha, um suspeito de uma série de furtos e roubos em Arari foi preso na tarde de ontem. Segundo a polícia, ele foi localizado enquanto tentava negociar um celular que havia sido roubado. Pois é, agentes da Delegacia de Polícia Civil de Arari deram cumprimento ao mandado de prisão, né? Prisão preventiva contra o suspeito aí de furtos e roubos. O homem não teve a identidade, né, revelada, né? Não foi identificada, é investigada aí pela prática recorrente de crimes contra o patrimônio no município. De acordo aí com as informações policiais, esta é a quarta vez, rapaz, a quarta vez que ele é preso. Rapaz, já tava na hora de passar um tempinho mais assim, né? Mais um tempinho aí pela cadeia, né? Porque se não, soltou, vai fazer de novo, né? Já é a quarta vez que é preso. Meu Deus do céu, olha, nas últimas semanas, 11 ocorrências de furtos e roubos foram registrados em um curto período em Arari. Os casos envolveram residências, estabelecimentos comerciais e vítimas abordadas na rua. Olha aí, cara. É. Entre os estabelecimentos citados pela polícia estão aí açaiteria, sorveteria, funerária, loja, frutaria e farmácia. Segundo as investigações, uma arma branca teria sido utilizada em grande parte dos roubos. É, meu amigo, tá levando risco, tá levando perigo ainda mais, né? Tá na hora desse indivíduo ficar um tempinho mais longo aí pela cadeia, né? Deixa ele tirar aí um tempinho mais, né? Pra esfriar a cabeça. Olha, o suspeito de furtos e roubos, ele foi preso aí quando, segundo a polícia,

0: ele estava tentando negociar esse celular, né? A Delegacia de Polícia de Arari orienta que outras pessoas que possam ter sido vítimas do investigado procurem unidade policial para registrar o caso e adotar os procedimentos necessários. Pois é, né, meu amigo? É, e um procedimento necessário é deixar ele mais tempo aí preso, né? Já é a quarta vez que ele vai preso, né? É, e aí, ó, já tá usando arma e tudo mais, aí nos roubos, tudo, colocando a vida das pessoas em risco, a própria vida dele, né? Porque se de repente uma galera agarra ele aí por aí numa esquina, aí vai dar BO, vai dar problema, né? Tá na hora da polícia tomar aí, né? A justiça, na verdade, né? E a gente sabe que na maioria das vezes a polícia prende, mas a justiça vai lá e manda soltar, né, cara? O negócio é complicado, hein? É você ficando bem informado, informação e notícia pra você aqui no nosso Conexão FM.
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0: Isso, é informação para você ligadão com a gente aqui na nossa programação, hein? 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Vamos de música, vamos com mais sucesso pra você, ligadão, pra você curtindo nosso Conexão FM. Sucesso pra minha amiga Silvia do Supermercado Ribeiro, mandando aí pra toda a galera do supermercado, toda a galera ligada aqui no nosso Conexão. Sol nos olhos, Jorge Matheus aqui na nossa programação. Vai mandando aqui pra galera do agro, também a galera do milho, o Emerson, o Zuc, o Galizé, o Titico, essa galera top aí do povoado Tirirical com a gente aqui na melhor programação. Tem ainda, Leandro e Leonardo, eu juro, Luciano Barros, ligadão com a gente em Uberlândia, Minas Gerais, curtindo a gente aí pelo app, tá mandando aqui especialmente pra sua mamãe, a dona Isabel, lá em Cachoeira Viana, aí agradecendo pelo carinho. Vamos juntos, hein? Sucesso pra você no nosso Conexão.

É isso, eu juro. Sucesso pra você, ligadão, pra você curtindo o nosso Conexão FM. Salve Samuel VTM, obrigado pela sintonia. Abração aqui pra nossa amiga Isabel, ligadinha com a gente em Cachoeira Viana. Bom demais ter você com a gente aqui na nossa programação. É o Luciano Barros, aí o filhão da nossa amiga Isabel. Já mandou aquele beijo todo especial, né? Alô, Rose, Hilda, galera de São Lourenço, 19, também tá ligadão com a gente aqui na nossa programação. Abração pro Tiago, tá ligadão com a gente ali no Poeirão. Meu amigo Ayrton Nolasco, também ligadão com a gente na programação. Galera da Rua Nazaré, obrigado aí pela sintonia. Olha, seguindo com você, com oferecimento todo especial pro Churrasquinho da Preta, avisando que daqui a pouquinho tem o melhor churrasquinho da cidade, hein? 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Seguindo com você, sucesso, hein? Mais música pra você no nosso Conexão. Solidão, já diz aí o Edu Magalhães, meu amigo Samuel VTM, mandando aqui pro Nato Sampaio, pra Silvana Souza, pra toda a galera da 89. É, pra galera ligada com a gente na nossa programação. Tem ainda sucesso aqui pro meu amigo Ribinha, de São Lourenço. Tá ligadão com a gente, hein? Tá mandando aqui sucesso, tá mandando aqui sucesso. Vamos ver aqui, ó, quem ele tá mandando aqui a música. É isso, né, rapaz? Tá mandando aqui o sucesso. É, ele tá mandando aqui. É o Ribinha São Lourenço, pedindo aqui a música. É, rapaz, do Pablo, né? Chora não bebê, é isso, chora não bebê. Esse que é o som, né? Tá mandando aqui. É, tá mandando aí pro seu Benedito do Comércio, também pro Carrinho em Arapari. É, pra galera aí de São Lourenço e todos ligados com a gente no nosso Conexão. Sucesso pra você na nossa programação. Música.

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1: 17:44.
2: Repita.
1: 17:44.
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isso aí pra você, Don't Cry, Borboleta Azul, já já pro meu amigo Juju, né? É isso também, Juju, obrigado aí pela sintonia, meu amigo Juju pediu aí Guns N' Roses aqui na nossa programação, sucesso, hein? Mandando aqui também pra Cláudia, ligadinha com a gente, dizendo que adora essa música, sucesso, né? Meu amigo Léo do Açougue, é isso, hein, galera ligadona com a gente, aí Arari, em Cajari, aliás, né? A Jéssica, o Marcos Inícios e a galera aí curtindo a nossa programação. Segue com a gente da melhor programação do Rádio FM da nossa Baixada Maranhense. Segue aí, ó, de segunda a sexta, das 16 às 18 horas, aqui na nossa 89,9. 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Atenção, hein? Minha amiga Valdinício, Ribamão, Riquelve, a galera agradecendo sempre a sua preferência. E vem aí a festa, né, meu amigo? 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Minha amiga Valdinício e família, já agradecendo aí a presença de todos. É você no nosso Conexão, ó, já chega no finalzinho do nosso programa. 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

0: 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Hora de notícia para finalizar o nosso Conexão de hoje. 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Hora de notícia no nosso Conexão. Se liga aí.
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0: É isso, para finalizar o nosso Conexão de hoje com notícia para você. É, rapaz, né? Notícia trágica, inclusive, né? Uma mãe condenada a 21 anos de prisão por matar a própria filha autista de 6 anos de idade envenenada em uma cidade aqui do Maranhão, né? Aconteceu lá em Lago da Pedra, viu, meu amigo? Uma mãe, ela foi condenada a 21 anos e 9 meses de prisão por matar a própria filha envenenada, uma criança de 6 anos, aí com transtornos do espectro autista. Em Lago da Pedra, pois é, a decisão foi tomada ontem, nesta quinta-feira, pelo Tribunal do Júri da Primeira Vara da cidade, né, presidido pela juíza Sheila Silva Cunha. O Conselho de Sentença considerou a Ana Paula Cunha da Silva responsável por fornecer e ou ministrar à filha, né? Aí no caso para a filha, uma substância tóxica que provocou a morte da criança. A pena deverá ser cumprida inicialmente em regime fechado. Pois é, a investigação apontou aí que o crime ele teria sido motivado pela dificuldade da mãe em cuidar da filha, que precisava de acompanhamento multidisciplinar devido ao autismo. Olha aí, cara. E por isso a mãe recorreu aí ao assassinato, matar a própria filha de 6 anos. Olha, absurdo, né? Segundo a denúncia, a menina morreu no dia 17 de janeiro de 2022 após intoxicação, né? Causada pelo agrotóxico. É o Terbufós, né? O conhecido popularmente aí, o chumbinho. Pois é, exames realizados pelo Instituto Médico Legal apontaram a presença da substância no organismo da criança. Pois é, durante a investigação foram encontrados aí com a Ana Paula, também a mãe da criança, 2 frascos contendo substâncias semelhantes identificadas aí na criança. Um dos recipientes não tinha identificação e continha uma substância granulada. O outro armazenava um líquido transparente. Conforme o processo, a criança ficava sob os cuidados da avó materna no dia da morte. Ana Paula estava de plantão em um hospital onde trabalha, mas teria ido até a residência algumas vezes, afirmando que queria ver a filha por estar com um pressentimento ruim. Pois é, ela estava querendo, na verdade, era ver se a criança já estava tendo os efeitos aí do veneno, né, rapaz? Negócio absurdo. Meu Deus do céu, tá, no mundo não, né? Algumas pessoas assim estão de cabeça virada, né? Pois é. E assim a gente finaliza, infelizmente com notícia ruim, mas com aquele pedido, né, meu amigo, de socorro, né? Aí para que Deus abençoe e ilumine a mente e o coração de muitos seres humanos aí que, na verdade, parecem mais monstros, né? 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Finalizando nossa conexão de hoje com música aqui para minha amiga Isabel de Cachoeira Viana. Ligadinha com a gente pedindo aí Borboleta Azul. Essa é a nossa última de hoje. Manda aqui para Cícera Costa em Arari, para Eleilde. Também aqui para minha amiga Carla ligadona com a gente. Meu amigo aí, ó, Marcelino da de Brasa. E a gente volta na próxima segunda com mais uma edição de música, informação, notícia no nosso Conexão. Um abraço para você. Bom final de semana. Até a segunda, se Deus quiser.

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1: Rádio Cidade de Vitória informa a hora

0: Acerta.
1: 18 horas. Repita. 18 horas.
2: E reza comigo, o Ângelus. Esta grande oração que séculos e séculos a igreja reza a meio-dia e às 6 horas da tarde. Maria está contigo, recebendo esta oração e oferecendo-a a Jesus, seu filho. O anjo do Senhor anunciou a Maria e ela concebeu do Espírito Santo. Ave Maria, cheia de graça, o Senhor é convosco. Bendita sois vós entre as mulheres e bendito o fruto do vosso ventre, Jesus. Santa Maria, Mãe de Deus, rogai por nós, pecadores, agora e na hora de nossa morte. Amém. Eis aqui a serva do Senhor. Faça-se em mim segundo a vossa palavra. Ave Maria, cheia de graça, o Senhor é convosco. Bendita sois vós entre as mulheres e bendito o fruto do vosso ventre, Jesus. Santa Maria, Mãe de Deus, rogai por nós, pecadores, agora na hora de nossa morte. Amém. E o Verbo se fez carne e habitou entre nós. Ave Maria, cheia de graça, o Senhor é convosco. Bendita sois vós entre as mulheres e bendito o fruto do vosso ventre, Jesus. Santa Maria, Mãe de Deus, rogai por nós, pecadores, agora na hora de nossa morte. Amém. Rogai por nós, Santa Mãe de Deus, para que sejamos dignos das promessas de Cristo. Oremos. Infunde, Senhor, como vos pedimos, a vossa graça em nossas almas, para que nós, que pela anunciação do anjo conhecemos a encarnação de Cristo, vosso Filho, pela sua paixão, morte na cruz, sejamos conduzidos à glória da ressurreição pelo mesmo Cristo, Senhor nosso.

0: Meu irmão, minha irmã, vamos rezar juntos agora o terço da vitória pelo sangue de Jesus.
1: Creio em Deus Pai, Todo-Poderoso, Criador do céu e da terra, e em Jesus Cristo, seu único Filho, nosso Senhor, que foi concebido pelo poder do Espírito Santo, nasceu da Virgem Maria, padeceu sob Pôncio Pilatos, foi crucificado, morto e sepultado, desceu à mansão dos mortos, ressuscitou ao terceiro dia, subiu aos céus, está sentado à direita de Deus Pai, Todo-Poderoso, de onde há de vir julgar os vivos e os mortos. Creio no Espírito Santo, na Santa Igreja Católica, na comunhão dos santos, na remissão dos pecados, na ressurreição da carne, na vida eterna. Amém.
0: Primeiro mistério. Clamamos o sangue de Jesus que nos lave, nos purifique e nos liberte de nossos pecados.
1: Pai nosso que estás no céu, santificado seja o vosso nome. Venha a nós o vosso reino. Seja feita a vossa vontade, assim na terra como no céu. O pão nosso de cada dia nos dai hoje. Perdoai as nossas ofensas, assim como nós perdoamos a quem nos tem ofendido. E não nos deixeis cair em tentação, mas livrai-nos do mal. Amém. Eu sou vitorioso pelo sangue de Jesus. Eu sou vitorioso pelo sangue de Jesus. Eu sou vitorioso pelo sangue de Jesus. Eu sou vitorioso pelo sangue de Jesus. Eu sou vitorioso pelo sangue de Jesus. Eu sou vitorioso pelo sangue de Jesus. Eu sou vitorioso pelo sangue de Jesus. Eu sou vitorioso pelo sangue de Jesus. Eu sou vitorioso pelo sangue de Jesus. Eu sou vitorioso pelo sangue de Jesus.
0: Segundo mistério. Clamamos o sangue de Jesus para que quebre todas as maldições sobre nós e nossas famílias.
1: Pai nosso que estás no céu, santificado seja o vosso nome. Venha a nós o vosso reino. Seja feita a vossa vontade, assim na terra como no céu. O pão nosso de cada dia nos dai hoje. Perdoai as nossas ofensas, assim como nós perdoamos a quem nos tem ofendido. E não nos deixeis cair em tentação, mas livrai-nos do mal. Amém. Pelo poder do sangue de Jesus, quebro todas as maldições sobre nós e nossas famílias. Pelo poder do sangue de Jesus, quebro todas as maldições sobre nós e nossas famílias. Pelo poder do sangue de Jesus, quebro todas as maldições sobre nós e nossas famílias. Pelo poder do sangue de Jesus, quebro todas as maldições sobre nós e nossas famílias. Pelo poder do sangue de Jesus, quebro todas as maldições sobre nós e nossas famílias. Pelo poder do sangue de Jesus, quebro todas as maldições sobre nós e nossas famílias. Pelo poder do sangue de Jesus, quebro todas as maldições sobre nós e nossas famílias. Pelo poder do sangue de Jesus, quebro todas as maldições sobre nós e nossas famílias. Pelo poder do sangue de Jesus, quebro todas as maldições sobre nós e nossas famílias. Pelo poder do sangue de Jesus, quebro todas as maldições sobre nós e nossas famílias.
0: Terceiro mistério. Clamamos o sangue de Jesus sobre nossos relacionamentos afetivos, com nossos pais, esposos, filhos, amigos e aqueles a quem amamos.
1: Pai nosso que estás no céu, santificado seja o vosso nome. Venha a nós o vosso reino. Seja feita a vossa vontade, assim na terra como no céu. O pão nosso de cada dia nos dai hoje. Perdoai as nossas ofensas, assim como nós perdoamos a quem nos tem ofendido. E não nos deixeis cair em tentação, mas livrai-nos do mal. Amém. Pelo poder do sangue de Jesus, quebro e dissolvo toda a desarmonia, desavença, falta de compreensão em nossas vidas, para que flua o amor. Pelo poder do sangue de Jesus, quebro e dissolvo toda a desarmonia, desavença, falta de compreensão

0: em nossas vidas para que flua o amor. Pelo poder do sangue de Jesus, quebro e dissolvo toda desarmonia, desavença, falta de compreensão em nossas vidas para que flua o amor. Pelo poder do sangue de Jesus, quebro e dissolvo toda desarmonia, desavença, falta de compreensão em nossas vidas para que flua o amor. Pelo poder do sangue de Jesus, quebro e dissolvo toda desarmonia, desavença, falta de compreensão em nossas vidas para que flua o amor. Pelo poder do sangue de Jesus, quebro e dissolvo toda desarmonia, desavença, falta de compreensão em nossas vidas para que flua o amor. Pelo poder do sangue de Jesus, quebro e dissolvo toda desarmonia, desavença, falta de compreensão em nossas vidas para que flua o amor. Pelo poder do sangue de Jesus, quebro e dissolvo toda desarmonia, desavença, falta de compreensão em nossas vidas para que flua o amor. Pelo poder do sangue de Jesus, quebro e dissolvo toda desarmonia, desavença, falta de compreensão em nossas vidas para que flua o amor. Pelo poder do sangue de Jesus, quebro e dissolvo toda desarmonia, desavença, falta de compreensão em nossas vidas para que flua o amor.
1: Quarto mistério. Clamamos o sangue de Jesus para quebrar toda dificuldade em nossos trabalhos e pastorais.
2: Pai nosso que estás no céu, santificado seja o vosso nome. Venha a nós o vosso reino. Seja feita a vossa vontade, assim na terra como no céu. O pão nosso de cada dia nos dai hoje. Perdoai as nossas ofensas, assim como nós perdoamos a quem nos tem ofendido. E não nos deixeis cair em tentação, mas livrai-nos do mal. Amém.
3: Pelo poder do sangue de Jesus, quebramos toda dificuldade nos nossos trabalhos. Pelo poder do sangue de Jesus, quebramos toda dificuldade nos nossos trabalhos. Pelo poder do sangue de Jesus, quebramos toda dificuldade nos nossos trabalhos. Pelo poder do sangue de Jesus, quebramos toda dificuldade nos nossos trabalhos. Pelo poder do sangue de Jesus, quebramos toda dificuldade nos nossos trabalhos. Pelo poder do sangue de Jesus, quebramos toda dificuldade nos nossos trabalhos. Pelo poder do sangue de Jesus, quebramos toda dificuldade nos nossos trabalhos. Pelo poder do sangue de Jesus, quebramos toda dificuldade nos nossos trabalhos. Pelo poder do sangue de Jesus, quebramos toda dificuldade nos nossos trabalhos. Pelo poder do sangue de Jesus, quebramos toda dificuldade nos nossos trabalhos.
1: Quinto mistério. Clamamos o sangue de Jesus pela nossa saúde, de todos aqueles pelos quais somos responsáveis e que nos pedem orações.
2: Pai nosso que estás no céu, santificado seja o vosso nome. Venha a nós o vosso reino. Seja feita a vossa vontade, assim na terra como no céu. O pão nosso de cada dia nos dai hoje. Perdoai as nossas ofensas, assim como nós perdoamos a quem nos tem ofendido. E não nos deixeis cair em tentação, mas livrai-nos do mal. Amém.
3: Pelo poder do sangue de Jesus, seja restaurada a nossa saúde e a de todos aqueles pelos quais somos responsáveis e que nos pedem orações. Pelo poder do sangue

de Jesus, seja restaurada a nossa saúde e a de todos aqueles pelos quais somos responsáveis e que nos pedem orações.

0: sangue de Jesus, seja restaurada a nossa saúde e a de todos aqueles pelos quais somos responsáveis e que nos pedem orações. Pelo poder do sangue de Jesus, seja restaurada a nossa saúde e a de todos aqueles pelos quais somos responsáveis e que nos pedem orações. Pelo poder do sangue de Jesus, seja restaurada a nossa saúde e a de todos aqueles pelos quais somos responsáveis e que nos pedem orações. Pelo poder do sangue de Jesus, seja restaurada a nossa saúde e a de todos aqueles pelos quais somos responsáveis e que nos pedem orações. Pelo poder do sangue de Jesus, seja restaurada a nossa saúde e a de todos aqueles pelos quais somos responsáveis e que nos pedem orações. Pelo poder do sangue de Jesus, seja restaurada a nossa saúde e a de todos aqueles pelos quais somos responsáveis e que nos pedem orações. Pelo poder do sangue de Jesus, seja restaurada a nossa saúde e a de todos aqueles pelos quais somos responsáveis e que nos pedem orações. Salve Rainha, Mãe de Misericórdia, vida, doçura, esperança nossa, salve. A vós bradamos os degredados filhos de Eva, a vós suspiramos, gemendo e chorando neste vale de lágrimas. Eia, pois, advogada nossa, esses vossos olhos misericordiosos a nós volvei. E depois deste desterro, mostrai-nos Jesus, bendito o fruto do vosso ventre. Ó clemente, ó piedosa, ó doce sempre Virgem Maria, rogai por nós, Santa Mãe de Deus, para que sejamos dignos das promessas de Cristo. Amém.
1: Receba agora, então, a minha bênção sacerdotal. Em nome do Senhor Jesus, pelo poder do sangue de Jesus, com a minha autoridade de sacerdote de Deus Altíssimo, abençoo meu irmão, minha irmã, a sua casa e a sua família, com a paz, a alegria do amor do Senhor Jesus e com uma nova experiência do amor de nosso Deus. Além disso, ordeno que de sua casa e de sua família se afastem todas as discórdias, desavenças, incompreensões, enfermidades malignas, em nome do Senhor Jesus. E assim, pelo sangue preciosíssimo do Senhor Jesus, desça sobre todos vocês a bênção de Deus Todo-Poderoso, Pai e Filho e Espírito Santo, e permaneça para sempre. Amém.
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3: Rádio Cidade de Vitória informa a hora certa.
4: 18:19.
5: Repita.
4: 18:19.
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1: Olá, amado irmão, ouvinte do programa Deus Vai Além, uma ótima noite na paz do Senhor Jesus. Que bom estarmos juntinho, mais uma sexta-feira, né? Chegando finalzinho da semana e aqui juntinho com você. Vamos assim nesse clima de amor, de paz, de alegria. Nessa sexta-feira, 21 de agosto de 2026, o Senhor tem algo a realizar nas nossas vidas. Por isso já convido você assim a abrir as portas do seu coração e desejar do fundo do coração que o Senhor adentre agora na sua casa, adentre no seu coração, no coração da sua família, já vai profetizando sobre a sua vida bênçãos e graça da parte do Senhor, Ele que é rico em misericórdia. Vai pedindo nesse momento a presença do Senhor sobre a sua família, sobre a sua casa. Nós necessitamos, amado, da presença do Senhor, do sangue precioso do Senhor que acabamos de ouvir, né, no texto, esse sangue poderoso que nos resgatou, nos redimiu. Desconvido você a nos selar com o sinal da nossa fé, traçando em nós, em nome do Pai, do Filho e do Espírito Santo. Amém. Quero abraçar você que todos os dias está aí no pezinho do rádio esperando esse momento. Sinta-se abraçado por esta família Renovação Carismática Católica de Vitória do Mearim. Você que nos ouve hoje pela primeira vez, né? Esse é o programa Deus Vai Além. Ele vai ao ar de segunda a sexta-feira, nesse horário das 18 às 19 horas. Aqui nós levamos o melhor da música católica até o seu coração. Nós trazemos a palavra de Deus. Aqui nós oramos por você, pedimos também as suas orações. Ore por nós, por cada um de nós que viemos aqui durante a semana trazer este momento de graça, que é o programa Deus Vai Além. Você que nos dá carona no seu veículo, você se encontra na estrada nesse momento, né? Peçamos assim a presença do Senhor Jesus junto com os anjos, com Maria Santíssima, para que te acompanhe até o teu destino, né? Onde você vai nesse momento, Senhor Jesus, proteja a sua vida, a sua viagem. Você que aniversaria neste dia, né? Nessa sexta-feira, que o Senhor Jesus abrace mesmo, né? Nesse momento, a sua vida, dando-lhe a certeza de que o Senhor Jesus, Ele cuida de cada detalhe e que essa data se repita por muitas outras. Amados, nessa sexta-feira, o Senhor traz uma palavra para nós. Daqui a pouquinho nós iremos ouvir a palavra de Deus. Eu não sei o que você está vivendo, o que você está passando, mas a certeza que eu tenho no meu coração, que esse Deus que vai além nas nossas situações, Ele vai além na nossa vida. Se nós estamos alegres, se nós estamos felizes, se nós estamos tristes, se nós estamos enfermos, o Senhor, Ele vai além na nossa vida. É essa certeza que eu tenho no meu coração, que agora você, entregando essa realidade ao Senhor, né, pedindo mesmo com toda a fé, com toda a confiança do seu coração, pela intercessão, né, dos anjos, dos santos, ou mesmo você que diz assim, eu não preciso, né, da intercessão de santo, não, mas peça com a sua fé, peça que o Senhor Jesus, Ele vá além na sua situação, né, peça, clame. Eu tenho muita confiança na intercessão de Maria Santíssima, de São Miguel Arcanjo, São Gabriel, São Rafael, enfim, né, eu gosto assim de pedir ajuda aqueles que estão mais próximo do Senhor. Então vamos assim já cantando esta canção, pedindo que Maria, ela passe à frente. Eu não sei qual é a sua realidade, mas eu só sei que ela, assim como nas bodas de Caná, ela passando à frente, não de Jesus, mas dessa sua situação, leva para o seu filho.

É isso aí, estamos de volta para o programa Deus Vai Além. Quando a gente canta essa canção, não é que Maria vai passar à frente de Jesus. Não, ela passa à frente das dificuldades, das situações. Nas bodas de Caná, Maria foi e disse para Jesus: eles não têm mais vinho. E aí, diz para os serventes: fazei tudo o que ele vos disser. Então é nessa certeza que ela vai e apresenta para seu filho a nossa realidade. Quero assim abraçar os nossos irmãos que carinhosamente nós chamamos de anjo do bem. Esses irmãos, eles sustentam, né, o programa Deus Vai Além no Mar. Eles contribuem com tanto amor, né? Eu tenho pessoas que vão deixar lá na minha casa, né, a contribuição para chegar até esse fim, que é levar a mensagem de Deus ao coração de cada um, de cada um de nós. Como eu digo cada um de nós? Porque o primeiro ouvido que está mais perto da boca é o meu.

Então a mensagem ela tem que chegar primeiramente a mim, para poder chegar até os meus irmãos. E nosso irmão Manuel Machado e família, Maria Antônia Santos Silva e família, no povoado Vila dos Navegantes, Pio XII, Domingos Batalha em Arraial, Badu e Miranda do Norte, José Machão em São Benedito dos Maciel, Antônio de Jesus no povoado Japão, Mano e Dona Tereza em São Félix, Uraneira e Lucilene, povoado Vila Nova, Rosa Chave Pires na Ilha do Maracapu, Francisca Brito, Evangelina no Puraqueú, Iracema Santo Maciel, Daila no povoado Arirana, Isabel no povoado Arirana, Zé de Loura no povoado Arirana, Sônia na Vila Palmeira, Josefa Batalha em Arraial, Antônia Maria Alves em Arraial, Chapolin ao lado da Rádio Cidade, Raimundo Félix Cardoso, Vila Reginaldo, Paula e Maria Flor de Souza, Dominga no Conjunto do Hélio, Aninha Cabeleireira, Zé Moto e Família em Boca do Campo, Desterro e Família em Jussarauzinho, Lázaro e Família em Jussarauzinho, Maria Antônia em Coque, Tereza de Jesus na Rua do Comércio, Silvana de Souza, Dijé e Divina em Coque, Raimunda dos Santos e Família em Jussarauzinho, Autoelétrica Dias, José Raimundo Chaves no povoado Sumaúma, Maria Antônia Maciel Chaves, Valdeirene Maciel Chaves, Vilma no povoado Arraial Arari, Kécio Meirelli, Professora Luísa Souza, Geracina no povoado Arroz, Nazaré Chaves e Família em Jussarauzinho, Maria da Rosa e Família em Jussarauzinho, Maria Sebastiana e Família em Jussarauzinho, Manuel de Jesus Santo, povoado Coque, Jaime Pires, Beatriz no Joncal 2, Bispo e Graça, Professora Sandra, Zacaria e Marinete, Santana no Marajá, Pastoral da Misericórdia, Cassiano Lisboa, Isadora Alves Marinho, Benedito Chaves e Família em Jussarauzinho, Zé de Narciso em Arari, Lenide Ramos em Jussarauzinho, Basília Chaves e Família em Coque, Maria José Brito e Família em Jussarauzinho, Chagas Maria e Família em Jussarauzinho, Raimunda Nonata Moraes de Brito, Vila Riachão, Maria de Cestina e Família em Jussarauzinho, Diquinho e Família, Diquinha e Família em Livramento, Senhorinha e Ribamar em Buriti, Joaquim e Missinho em Jussarauzinho, Paula Maria no João Diogo, Benedita de Jesus S. Ribeiro de Iquitaquipetuba, Maria da Conceição Rodrigues de Santa Rosa, Manuel da Silva de Santa Rosa, Érica e Família de Santa Rosa, Jardelso da Cruz de Santa Rosa, Raimundo Silva de Souza, Boca do Campo, Marli Maciel de São Lourenço, Dona Patrícia, Tereza Gomes em Laranjeira, Zezinho e Família em Jussarauzinho, Ana Paula e Isabelle em Riachão, Antônio Brandão em Sumaúma do Japão, Fuseca em Lapela, Marina Maciel e Família em Jequiri, Arari, Gilde Mendes e Família em Jussarauzinho, José Raimundo Pinto e Família, Nardelso Pinto, Delmo no Braço Comprido, Antônia Luísa e Família em Jussarauzinho, Valdecir no Arapari, Elisete no Tabocal, Antônia Nila no Japão, João Pereira Nunes no Japão, Maria Luísa Santo, povoado São Félix, Doninha e Nonato Pereira no povoado Japão, Genivaldo da Silva, povoado Japão, Moniz e Rafaela Gomes em Vitória, Maria Raimunda dos Santos e Ayrton Nolasco. Esses são nossos irmãos que contribuem conosco com este programa.

0: desejar no seu coração, ah, eu vou querer contribuir com esta obra de Deus. Nos procure aqui na rádio, ou na livraria, ou na mistagógica, ou nos grupos de oração, né? Para que a sua contribuição chegue até nós. Convido você a pegar a sua Bíblia, você que pode. Nós vamos hoje de liturgia, novamente, né, na liturgia do dia. Convido você a pegar aí, Ezequiel. É bem extensa, mas ela já vai falar tudo que nós queremos ouvir. Ezequiel 37, de 1 a 14.
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0: Palavra da liturgia, né? Ezequiel 37, de 1 a 14. A mão do Senhor estava sobre mim e por seu espírito ele me levou para fora e me deixou no meio de uma planície cheia de ossos e me fez andar ao meio deles em todas as direções. Havia muitíssimos ossos na planície e estavam ressequidos. Ele me perguntou: filho do homem, será que estes ossos podem voltar à vida? E eu respondi: Senhor Deus, só tu o sabes. E ele me disse: profetiza sobre estes ossos e diz os ossos ressequidos: escutai a palavra do Senhor. Assim diz o Senhor Deus: estes ossos eu mesmo vou fazer entrar o Espírito em vós, e vós e voltareis à vida. Porei nervos e em vós farei crescer carne e estenderei a pele por cima. Porei em vós um espírito para que possais voltar à vida. Assim sabeis que eu sou o Senhor. Profetizei como me foi ordenado. Enquanto eu profetizava, ouviu-se primeiro um rumor e logo um estrondo, quando os ossos se aproximaram uns dos outros. Olhei e vi nervos e carne crescendo sobre os ossos e por cima a pele, que se estendia, mas não tinham nenhum sopro de vida. Ele me disse: profetiza para o espírito. Profetiza, filho do homem, dirás ao espírito: assim diz o Senhor Deus: vem dos quatro ventos, o espírito vem soprar sobre estes mortos, para que eles possam voltar à vida. Profetizei como me foi ordenado, e o Espírito entrou neles, e eles voltaram à vida e puseram-se de pé. Era uma imensa multidão. Então ele me disse: filho do homem, estes ossos são toda a casa de Israel. É isto que eles dizem: nossos ossos estão secos, nossa esperança acabou, estamos perdidos. Por isso profetiza e diz-lhe: assim fala o Senhor Deus: ó meu povo, vou abrir a vossa sepultura e conduzi-vos para a terra de Israel. E enquanto eu abrir as vossas sepulturas e vos fizer sair dela, sabereis que eu sou o Senhor.

em vós o meu espírito para que vivais, e vos colocarei em vossa terra. Então sabereis que eu sou o Senhor que digo e faço. Oráculo do Senhor. Palavra do Senhor. Amados, queridos filhos de Deus, com essa palavra em nosso coração, como é uma palavra bem extensa, e como ela já fala tudo, né? Ali, Ezequiel, que foi levado no Espírito, Deus levou ele pelo Espírito, né? Arrebatado pelo Espírito, e leva ele nesta visão desse vale cheio de ossos secos. E aí Deus diz para ele: filho do homem, né? Pode esses ossos voltar à vida? E aí ele diz: Senhor Deus, só tu sabes. E Deus manda que Ezequiel profetize sobre aqueles ossos secos. Amados, não sei como você se encontra, como já iniciei dizendo, não sei, talvez você se encontre assim como esses ossos ressequidos. Acabou a esperança, você não acredita mais em nada. Ali aquele vale, o próprio Deus vai dizer para Ezequiel que é toda a casa de Israel. Quem é a casa de Israel, amado? É o povo escolhido de Deus. E se você é este povo, você faz parte deste povo escolhido de Deus, e assim como esses ossos se encontram ressequidos na realidade da tua vida, não sei qual é, só sei que Deus, ele profetiza hoje, ele fala assim como ele falou para Ezequiel. É, profetizar sobre o Espírito que soprasse dos quatro ventos, né? Eu li aqui na liturgia mesmo, mas aqui na minha Bíblia, que é da tradução da Ave Maria, né? Ele vai dizer que aqueles ossos ressequidos, né? aqueles ossos, eles já tinham, não tinham mais esperança, estavam já tudo acabado. Mas o Senhor diz: sopra dos quatro cantos sobre esses ossos secos. E aí ele diz que ele profetizou, né? Assim como o Senhor tinha dito. E aí aqueles ossos que eram multidão, eles começaram a se unir. Que visão maravilhosa, né? Que Ezequiel teve. Então aqueles ossos sabe-se lá ali uma guerra, né? Como no tempo das guerras, né? Eram muitas pessoas ali, que os campos de guerra ali a céu aberto ficava aquela multidão, né? de soldados mortos. Então é naquela realidade foi que o Senhor levou Ezequiel ver aquela planície cheia de ossos, e ali as aves vinham, né? E comia e levava osso daqui, osso para ali, enfim. Mas aí quando Ezequiel tem essa visão, os ossos, eles vêm se unindo para procurar o lugar, para procurar o seu, né, o seu corpo ali, para se unir. E é interessante que o texto vem nos dizer que ali começou a se unir os ossos, mas não tinham carne, não tinham músculo, não tinha pele. E o Senhor foi fazendo tudo aquilo crescer. Então esse Deus, ele é o mesmo de ontem, ele é o de hoje e ele é o de amanhã, ele é o de sempre, é o mesmo Deus. Assim como ele fez, ele fará, ele faz hoje na sua vida, se você crê verdadeiramente. Ele pergunta para Ezequiel. Primeiramente, ele pergunta para nós nessa noite se realmente nós temos fé, se nós acreditamos que essa enfermidade, ela pode cair por terra, se nós acreditarmos que esse desemprego, que este vício, seja qual ele você esteja enfrentando, lutando para deixar o cigarro, a droga, o álcool, o fumo, sei lá o que é, o que você necessita hoje, nessa noite, dizer para o Senhor Jesus, né, que você deseja que ele faça a obra acontecer. Ele pergunta para Ezequiel. Ezequiel diz assim: Senhor Deus, só tu sabes. E ele diz para Ezequiel o que deveria fazer. Hoje, nessa noite, pergunte para o Senhor
como você deve sair dessa situação, como você deve sair dessa realidade. Para muitas coisas, amado, talvez você vai preciso você dizer basta, não, e assim se realizará a obra do Senhor na sua vida. Veja bem que o Senhor, ele dá uma ordem para Ezequiel, né? Profetiza, e ele profere aquele oráculo do Senhor. Profetiza ao Espírito, versículo 9, profetiza ao Espírito e diz-me: o Senhor profetiza, filho do homem, e dirige-te ao Espírito, aos que, aqui eu estou na minha versão da Ave Maria, eis o que diz o Senhor Javé: vem Espírito, dos quatro cantos do céu, sopra sobre esses mortos para que revivam. Profetizei o oráculo que ele me havia dito, e daí a pouco o Espírito penetrou neles, retornando à vida, e eles se levantaram sobre os seus pés, um grande e imenso exército. Oh, aleluia, glória a Deus. Querido Deus, amado Pai, olha agora com esta palavra, amado. Profetize, você mãe de família, você pai de família, profetiza a liberdade, a cura, a salvação, a libertação da sua casa, a conversão desta pessoa que tantos anos você ora, pede a Deus a conversão dessa pessoa agora. Estenda sua mão e profetiza para que o Espírito, ele sopre dos quatro ventos, dos quatro cantos do céu, diz aqui na tradução da Ave Maria, e ele sopra, o Espírito Santo agora sopra sobre essa realidade, vai dizendo, vai dando nome às situações. Senhor Deus, querido Pai, este pai de família, Senhor, desesperado, mas agora o Senhor sopra sobre ele um sopro vital para que ele se levante, assim como diz, se levantaram sobre os seus pés, e pegue agora a direção da sua família, porque é o Senhor que diz para ti nessa noite, filho, que ele não te abandona, ele não te abandona jamais, ele continua sempre firme nas tuas mãos. Querido Deus, amado Pai, que neste momento, Senhor, esse sopro vital entre muitos locais onde há morte, onde há espírito de morte, onde palavras malditas foram lançadas sobre esses lugares, sobre essas casas, sobre essas pessoas, mas agora esse sopro vital do Senhor que entra sobre essas realidades, sobre os hospitais, no leito dos hospitais, Senhor, lá naqueles quartos das UTIs, que o sopro vital de Deus agora alcance, Senhor, fazendo reviver aqueles, Pai querido, que com a tua vontade se levantarão, Senhor, aqueles que voltarão à vida, assim como esse imenso exército se levantou. Se levante agora um povo confiante, um povo cheio de esperança, um povo que profetize obras, graças de Deus na vida um do outro, ao invés de profetizar palavras más, palavras de baixo calão, de baixaria. Eles profetizam coragem e força para aquele irmão que já se encontra abatido sobre o peso de uma enfermidade, ou mesmo de uma dificuldade, de uma depressão, que a gente possa profetizar força, coragem, esperança a esses irmãos. Pai querido, neste momento eu te apresento todos esses que sofrem, Senhor. Eu não sei qual é a realidade, mas tu conhece. Essas irmãs que sempre nos pedem oração pelas suas comunidades, como a nossa irmã de Esterro, esses nossos irmãos que perderam, né, seus entes queridos. Aqui quero colocar a minha comadre Beta, que perdeu o seu pai no dia de ontem, né? O Senhor Jesus console o coração com esse sopro vital, né? A tantos outros irmãos que tiveram, né, aí seus entes queridos tirado das suas vidas, mas que o Senhor Jesus, ele que faz reviver, ele que diz, né, que ele vai e prepara lugar, que nós tenhamos a certeza de que o Senhor, ele colocará esses nossos irmãos, né,
ali no lugar devido que somente Ele conhece para cada um de nós. Querido Deus, amado Pai, em nome do Senhor Jesus, eu te louvo e te agradeço. Já quero abraçar nossa irmã Vilma lá de Arraial. Vilma Maciel está na escuta do programa, que essa bênção do Senhor agora chegue a casa da nossa irmã Vilma, mas também de todos os nossos irmãos em Arraial, em São Lourenço, em Coque, enfim, Senhor, alcança, né, todos esses nossos irmãos que nos pede oração, que agora o Senhor Deus alcance verdadeiramente. Louvado seja o nosso Senhor Jesus Cristo.

porque é o Senhor Deus que nos dá esse sopro vital, né? Sopro da vida é dele, então ele pega de volta quando ele bem entender. Por isso vamos cuidar bem da nossa vida, né? Aqui já preparando, né, a nossa alma, o nosso espírito para esse encontro com o Senhor Deus. É ele quem diz para nós, né? Vou soprar sobre vós o sopro vital. Quem também está na escuta do programa é nossa irmã Elismar, lá do povoado Melo. Muito obrigada, amada, pela sintonia. Você que nos ouve em qualquer ponto, né? Sinta-se abraçado. Você que talvez hoje foi a primeira vez, né? Então, é todos os dias, de segunda a sexta-feira, nós estamos aqui com o programa Deus Vai Além, levando o melhor da música católica, né? Como eu já disse, da palavra de Deus, enfim. É uma alegria para nós ter você como ouvinte do programa Deus Vai Além. Hoje eu lembrava lá em casa, são 16 anos, né, que eu estou aqui vindo trazer essa mensagem do Senhor. E virei enquanto Ele quiser, eu virei, né, me colocarei para vir trazer a mensagem. O Senhor me dá disposição, saúde, coragem. Eu irei e vim enquanto o Senhor permitir. E quero assim convidar você para no final de semana. Nós temos grupo de oração, nós temos Santa Missa, então procure, né? É, sempre sai aí nas mídias os horários da Santa Missa, né? E é o horário de grupo de oração, enfim. Fique atenado para poder você procurar ir ao encontro do Senhor Jesus. Não fique sem buscar a presença de Deus, amados. São tempos difíceis no qual nós estamos vivendo. E nós só achamos o alento, só achamos ali a coragem para enfrentar, para seguir em frente, se nós estivermos unidos com o Senhor Jesus. Não fique distante. Procure uma igreja, né? Procure ter esse encontro pessoal com o Senhor Jesus. Ah, eu rezo na minha casa, eu oro na minha casa, mas o Senhor Jesus deixou as assembleias, né? Reunir. Que assembleia? O nome é assembleia? Reunir povo para orar em comunidade. Orar em união, orar junto, né? A nossa oração pessoal na nossa casa, essa é indispensável. Mas nós temos que, como igreja, estar junto. A igreja é o corpo misto do Senhor Jesus Cristo. Então, amado, vamos ficar assim na paz do Senhor Deus, né? Ele que nos dá a graça de permanecer juntinho em nome do Pai, do Filho e do Espírito Santo. Amém. Uma ótima noite, meu Pai, Senhor Jesus. Um bom final de semana com a Santa Missa.

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